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0: PJ imune, quem não está imune a certos rumores é a Jennifer Lopez e o Will Smith.
1: Chocada.
0: Diz-se por aí que eles andam em dates.
1: Chocadíssima. Tô, olha, eu estou no choque, gente.
0: Eu também.
2: Pois é, hoje já se viu que o Will Smith tem mesmo um padrão. Porque as mulheres que ele escolhe são mesmo tudo menos fáceis de lidar. Prefiro muito mais a J-Lo.
1: Olha, até digo-te uma coisa, que os rumores que correm...
0: Ele é que não deve ser fácil de lidar.
1: Exato, aquilo é que não é fácil. O Ben Affleck também não foi fácil de lidar e nada é fácil.
2: Deixa lá ver uma coisa. Para comer o Will Smith ao pequeno almoço, ao almoço, ao jantar...
1: Oh, Mateus!
2: Comer no bom, no, nesse sentido de dizer mal, sim, contem comigo. Que eu isso aí...
0: É assim, eu agora estou...
1: Quando
0: ele
1: estalou Chris Rock.
0: É que eu agora estou no documentário. Ah, por cima, estou aqui a viver...
2: Ele é completamente... Pronto,
1: não, mas ela estava... Supostamente diz... Que o Ben Affleck, aquilo não era nada fácil. Era um bocado tóxico,
0: não, não,
1: aquela
0: não,
1: coisa.
0: Sim,
2: aqueles agora vai para fechar o carro. Pô,
0: mas não parece que vá para melhor.
1: A mim não está aí para melhor.
0: Se isto for real, porque é um rumor também.
1: Amiga, ela está aí de burro para pônei. Que é que nem dá.
0: É que o Ben Affleck, apesar de tudo, eu...
2: Espera, de burro para pônei, não estou a perceber.
1: O que pônei é, que é pior que o burro. É mais pequenino. É mais.
0: Okay. Não é? Mas o pônei é mais fofo.
2: Pois é, isso. Isto é suscetível a dupla interpretação.
0: Então, não gostei dessa questão, Mateus. Mateus, não estou bem a perceber. De burro para pônei.
1: É para aquela pessoa que vai mesmo ao fundo da questão.
0: Olha, mas eu digo-vos uma coisa. Para quem quer muito comprometer-se com o ginásio e anda a falhar, é só abrir o Instagram da Jennifer Lopez.
1: Ai, aquela de skill que
2: eu... Olha, neste momento,
0: aquela mulher é um escândalo.
1: Eu nem quero ver como é que ela estava grávida.
0: 56 anos.

0: Bom dia com a Billie Eilish, What Was I Made For. Estás com o Snooze. Só sei que ela não foi feita para ter dates e relações com pessoas do signo Gêmeos.
1: Então?
0: Ela veio dizer que não acreditava em astrologia, até que foi sair com alguns homens de signo Gêmeos e aí ficou. Ah, não, isto percebeu. Tem que ser real. Eu não suporto.
2: Há aqui um padrão.
0: Fala muito bem das mulheres de Gêmeos, mas dos homens de Gêmeos, ela deixou o aviso.
3: Eu também já tinha deixado aqui o aviso. Não me quiseram.
0: Por acaso,
3: ouvir.
0: Eu dou-me muito bem.
3: Tu dás sempre essa?
0: Mas eu também só tenho uma pessoa.
3: Pois,
0: portanto. Sim.
3: Não, sim.
0: Só conheço uma pessoa muito próxima de mim, rapaz, que é Gêmeos, e dou-me super bem. Mas é pouco para o meu estudo.
3: Mas isso tem a ver com o meu signo, se calhar. Porque todas as pessoas que eu tive Gêmeos, aquilo sempre correu mal. As pessoas, pá, aquilo era difícil.
0: Pois,
3: mas
0: pá,
3: o meu boy está aí descendente
0: veio
3: de Gêmeos.
0: Dizer, que é muito importante o ascendente.
3: Pois.
0: Ela veio dizer. E se ela diz, ainda por cima ela é Sagitário.
2: Opa. Então,
3: se ela diz, quem somos nós, não é?
2: Billie Eilish a dizer Billie.
0: Mas ela disse coisas mais importantes. Ela disse coisas mais importantes, como, por exemplo, o novo álbum dela já está a meio.
3: Boa!
0: Isto é mais importante.
3: Portanto, isso é que é preciso.
0: É esperar um bocadinho, porque ela agora também está a digerir ainda ter ido ao palco com o Justin.
3: Eu percebo.
2: Ela ficou muito silly Billy. Eu adoro estas pessoas.
0: É muito querido, silly Billy.
3: Silly Billy.
0: Olha, na Mega. Ah, ele está quase aí.
3: Está.
0: É o Bad Bunny.
2: Eu.
0: És tu, não?
3: Eu.
0: Antes fosse.

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0: Bispo com esta sobre nós. E sobre nós não há muito a dizer. O mais importante mesmo é que vamos estar a dar bilhetes novamente para o Small Summer Fest. Ai. Muita atenção, porque é agora que te vamos dizer qual é a palavra para ganhares então bilhetes para o Small Summer Fest.
1: E a palavra?
2: Eu com vocês eu fico logo bem disposto até corrigir já.
1: Ah, mas estás tão querido.
2: Mas a palavra
0: parece um dino.
1: Fez mesmo um dino. E não é o Santiago, é o Sauro.
2: Porque a palavra é essa? Dinossauro. Toma. Pau, pau, pau.
1: Manda.
2: 968-689-229. A quinta mensagem aqui no nosso WhatsApp com a palavra dinossauro.
1: Fala connosco.
0: Caiu no meu papinho.
1: Ligamos às 7h30.
2: E vais ganhar 2 passos por dia para ires ao Sumol Summerfest.
0: Porque a Mega é assim. A chegar a Mega tens Yugal e Solto já a seguir.
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0: Bom dia, agora que são 7 da manhã, já a seguir vamos fazer aqui um rescaldo da Met Gala. Primeiro são as Trend News com a Filipa. Bom dia.
1: Olá, bom dia. 30 a 50% das infecções contraídas durante a prestação de cuidados de saúde poderiam ser evitadas se a higiene das mãos fosse feita adequadamente. Alerta deixado na Mega pela responsável pelo Programa de Prevenção e Controlo de Infecções da DGS. Ana Lebre diz que no ano passado a adesão dos profissionais de saúde à higiene das mãos atingiu os 82%. É o valor mais alto desde que há registro, mas há margem para melhorar. A rede de comunicações em situações de emergência, o Ciresp, terá um investimento de cerca de 36 milhões de euros. O objetivo é reforçar a autonomia da rede num prazo de um ano e meio. A informação é avançada à Lusa no dia em que o grupo de trabalho criado para encontrar uma alternativa ao Ciresp apresenta as conclusões de um estudo ao Governo. Mais de 700 operacionais de vários países participam hoje no exercício europeu que encena um incêndio rural de alta dimensão. O exercício acontece em Viseu e prolonga-se até quinta-feira. Espanha, França e Polónia são alguns dos países que se juntam aos operacionais portugueses. O Sporting goleou Vitória de Guimarães na última noite por 5-1. Este resultado permite aos Leões igualarem o Benfica na tabela do campeonato no segundo lugar.
0: Muito bem, parece-me bem, dentro daquilo que... Não é, Mateus?
1: Do que é possível.
2: Sim.
0: Parece-te bem?
2: Sim, parece-me bem.
0: Uau! Joana, como é que está o trânsito?
3: Ocidente na A20, junto ao nó da N222, com corte de via direita e abrandamentos no local, e em Lisboa apenas o habitual a esta hora. IC19 lento desde Sena, A2 com fila entre os dois pontos do Feijó e a linha verde, 850-5010. O tempo
0: é com
3: o
0: Sport Lisboa,
3: não é?
2: Sou eu, o Sport Lisboa, e hoje podes contar com períodos de céu nublado e uma pequena descida de temperatura mínima no interior do país. As máximas são de 19 graus para Braga, 16 para o Porto, 15 para Viseu, Aveiro e Coimbra a chegar aos 18 graus de máxima, Lisboa e Évora aos 20 e Faro aos 23.
0: Olha, e deixa-me dizer-te que estavas lindíssimo na Met Gala.
3: Mas o que é que deu para levares aquele manto?
2: Eu
3: nunca
2: ainda
3: te vi com uma coisa assim
2: com
3: tão linda.
2: Resquícios de...
0: Então é isso, estás com um brilho diferente.
3: Giríssimo.
0: Já a seguir então vamos dar-te o devido valor e falar da Met Gala.
2: Obrigado.
0: Primeiro Bruno Mars no Snooze.

0: Bom dia com David Thames, Rain Dance, agora que são 7 e 8 e nós estamos aqui a tentar perceber qual é que foi assim o mais bem vestido da Met Gala, sendo que parece que o objetivo é...
1: A seguir a mim, né?
0: Exato, a seguir a ti. Mateus, estavas muito bem com o teu manto, como disse aqui a
1: Olha,
0: Joana.
1: Eu fui com o manto, sem roupa, por baixo. Inspirado em quê? Nas minhas noites ao longo do ano. Porque eu durmo sem roupa, como vocês sabem.
2: Ah, dormo só com o manto.
1: E eu quis mostrar um look
0: caseiro.
1: Ou seja, exatamente, sejam quem são
0: em casa.
1: No quarto, okay. E em casa.
0: Muito bem.
1: Sejam nos eventos. Eu não sei se passou.
0: Nos eventos.
2: Nos sempre.
0: Nos.
1: Obrigado por perceberem.
0: Eu
1: é
0: percebi.
1: Isso mesmo.
0: Era a tua bandeira, dizia lá. Nos eventos. Lindo. Pensaste pronto? Em tudo.
2: Tu és um homem que
0: tu,
2: uma coisa.
0: Muito bem. Bad Bunny, muito bem também.
2: Isto lá muita gente depois.
1: Eu
2: Bad
1: acho
2: Bunny...
1: que a seguir a mim o Bad Bunny. Olha, eu não sei quem é que tens ideias por ele, ou se foi mesmo uma
0: eu
1: ideia
0: acho
1: dele.
0: Que vem
2: muito bem caracterizado, pá, parabéns.
1: Era o Bad Bunny com 53 anos.
0: E estava tão.
2: 53?
0: Bem. Sim.
2: Desculpa lá, o meu pai ao pé dele, aquele 53 é uma criança.
1: Não, com mais 53.
2: Ah, pronto.
1: Não sei, sei que ele muito velhinho.
0: Basicamente, ele foi de pessoa idosa.
1: Idosa.
2: Tem 70 e tais, ok. Faz
0: exato.
2: Sentido.
0: E perguntaram-lhe quanto tempo é que demorou a fazer aquilo. E ele disse, pá, demorou 53 anos. Eu gostei
1: pois.
0: Da resposta.
1: Sim, sim. A resposta é boa, o look também. Foi
2: caracterizado
1: com
2: pelo mesmo
1: facto.
2: Homem que caracteriza a Heidi Klum, que é uma pessoa que se veste muito no carnaval.
0: Era uma estátua.
2: Exatamente.
1: Ela parada. Yeah. Ela olha, na foto em que eu a vi, era uma estátua.
0: Sim, sim.
2: Das caras mesmo.
0: Então eu vi uma foto da Rihanna com a A$AP Rocky com a estátua. Achavas e pensei, tão queridos, divertidos.
2: De...
0: Os pais saíram à noite.
2: E não era um monumento.
0: Heidi Klum. E eu, ah, ok.
1: Sim,
0: é
1: sim.
0: Ela.
1: Pá, estava com. Ou seja, o tecido das roupas simulava uma escultura, não é? Os detalhes de uma escultura. Corpo pintado.
2: Olha, lindíssimo. Blackpink também estão de parabéns. Pela primeira vez estiveram juntas na Met Gala.
1: Eu
2: olha,
1: sinto
2: claro,
1: uma
2: todas
1: coisa.
2: Juntinhas. Isto passou na Mega, isto é assim,
0: claro.
2: Só lhes a fama.
0: Entrada
2: a
0: direta
2: série.
0: Na Met Gala.
1: Exatamente. Desde que passam na Mega, convidadas.
2: Para o ano somos nós, Pilar. É que ele chegou, já lá está. Nós não vamos lá chegar.
0: Mas este ano, porque, pá, estamos à espera de bebê. Achámos melhor,
1: é
0: isso,
1: não é? É fica-te mal, Joana. Tu sabes muito bem que foste convidada.
2: Não,
1: agora
2: não, a Pilar tinha a roupa que lhe servia. Só que eu já não tinha
0: já
2: tempo
0: não deu.
2: De
0: e também para irmos lá.
1: Mas
0: não.
1: Para o ano, quem sabe, eu não faço o mesmo que Timóteo. Eu este ano fui porquê? Porque o meu clube está ao contrário do dele. Gostei. Ele, Timóteo Chalamet, é o segundo ano seguido que não vai.
2: E faz bem.
1: Porque a Met Gala calha sempre numa altura em que há playoffs da NBA.
0: E ele também.
1: E os New York Knicks são a equipa dele.
2: Só que ele não tem calhar estar a jogar.
1: Ele fica lá.
2: Eu acho que é desculpa, o telefone é proibido na Met Gala.
0: Eu acho que é desculpa, ele sabe que vai aparecer.
1: Não, mas o Timóteo
0: o Bad Bunny
1: fosse...
0: já ia assim, ele ouviu dizer e ele vai.
2: Não,
0: fazer
2: e sabe
0: figura,
2: que a Kylie sempre que vai gosta de ficar com o protagonismo. Isso
1: bem, mas o Timóteo, se fosse, eu nem sei o que é que ele ia para ali arranjar.
2: E vestido de. Não, daquele de fábrica de chocolate.
0: Do
1: Willy Wonka.
0: Yeah, Willy Wonka.
2: Ele não fez o filme.
0: Olha, muito curioso também foi a. A Madonna, mas falamos disso mais daqui a pouco no Lugar às Novas.
2: Que ela está hoje.
1: Não
2: coisa
1: digas que ela está lá hoje.
2: Ela está em todas, a minha
0: ela
2: não tá, para.
0: Ela diretamente a Met Gala para o Lugar às Novas de hoje
2: a
0: na
2: sério?
0: Mega.
1: Bem portanto. Que ela me disse ontem.
0: Foi.
1: Disse?
0: Com ela é acessível.
1: Amanhã vou estar na Mega, sim, na Mega no estúdio.
2: Ela estava com o CIA em bico.
1: Pois vais perceber, you'll understand.
2: Estava com aquele CIA em bico.
1: Estava.
2: Aquilo enfia-se num olho, é complicado.
0: Olha, ainda não falamos do tema. Da Met Gala, não é? Estamos só aqui a disparar.
2: Ah, costume art. Ou seja, eles eram a tela em branco e decidiam por eles o que é que queriam.
0: Eu vou-vos dizer uma coisa. Se eu recebi um e-mail a dizer esse tema...
2: Íamos nós, de Colancho.
0: O que é que se faz com esse tema?
2: Íamos
0: o que é que
2: lá
0: se faz com esse tema? Bem, pausa agora para este grande som. O Let Dog...

0: E assim vai mais um também, mais um dia para ganhares bilhetes para o Small Summer Fest. Já te dissemos qual é a palavra, mas vamos voltar a dizer para que nada te falte. Dinossauro!
1: Ai, que bueno!
0: Pequena brincadeira, porque o T-Rex está confirmado no Small Summer Fest, então o dinossauro também.
2: Para não
0: também.
2: Esquecer das cunhadas. E hoje, sejas cunhada ou não, podes ser tu a ganhar.
0: E podes vir a ser
2: bilhetes.
0: Uma cunhada no Small Summer Fest.
2: Aliás, também,
1: se quiseres ser nossa cunhada, o Mateus está aqui disponível para dar e vender.
2: Eu baralho-me sempre todo. Como é que eu ser cunhada é como?
1: É, eu sou tua mãe.
0: É como?
1: É como se eu fosse tua mãe.
0: Como?
1: Está a brincar com ele? Ele está mesmo.
0: Eu assim.
1: Cunhada
0: desculpa.
1: É como se fosse meu irmão. Então ela vai ser minha cunhada.
0: Sim.
2: Pois é, o genro e o genro, o cunhado e a nora.
0: E assim se faz uma família. E constrói a tua família também no Small Summer
1: Fest. A esposa é o mais difícil de perceber o que é, não é?
2: A esposa.
1: É.
2: Para uns é.
1: Muitos não sabem.
2: Para uns é.
1: Gostei dessa resposta.
2: É verdade, é a resposta verdadeira.
0: E não se calem da Met Gala com tu treinado. As respostas.
2: Vim com tudo, eu venho com PR training que é para o.
0: PR?
1: É, lá,
0: é bom que olha,
1: PR,
0: não pires muito para aqui.
2: 968-689-229. Dinossauro vai jogar connosco às 7h30 e ganhar.
0: Faz o som de dinossauro. Para mim é tudo leão.
2: Há uns que é tipo.
0: Ah, pois é. E outros que é.
2: Sim! Vai lá os fofinhos.
0: Oh, minha querida Dina.
2: Mas é a sair do ovinho. Mas num minuto estão a sair do ovo, no outro estão a.
0: Estão a cuspir fogo.
1: Estão-te a morder o calcanhar.
2: É um dragão.
0: Ai, eu estou a confundir com um dragão.
2: Calcanhar.
1: Não falas dragão, que isso
0: estou a confundir com um dragão. Estou a confundir com um dragão.
2: Um dragão!
0: Sabes porquê? Porque estou aqui para relembrar os portistas daquilo que conseguiram este campeonato.
1: Parabéns.
2: Então, parabéns.
0: Nós já fomos para a gala neste momento.
2: Uma mão cheia. Muito bem.
1: Muitos parabéns a todos os portistas.
0: Bem,
1: e aos sportinguistas.
0: As caramegas já a seguir. Taylor Swift, ela tem andado um bocado calada.
1: Não fales dela.
0: Deixa
1: que...
0: Deixa estar.

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0: são 7:30.
1: Champions! Oh, são!
0: Liga!
2: Já vamos ligar. Champions League, está-me a mandar ligar. Oh, pá, tão querida, lembrar-me.
1: O é Champion, verdade. League.
2: Champion, League. E eu, ok, mas podes me tratar por tu.
3: Isso, vamos ter nós um Champion
2: em linha, vamos ver. Parece que estamos a apanhar um voo,
3: isso,
2: não é?
3: Isso, Mambo, number 5. Quem? Quem
2: oi,
3: está
2: oi?
3: Aqui online?
4: Bom dia.
2: Olá, grande Gonçalo, és tu?
4: Tudo bem?
2: Ganda Gonçalo.
3: Ganda Gonçalo, oh, grande Gonçalo.
1: Melhor
3: do onde é que nos
1: agora.
3: Ouves? De onde é que nos ouves? Ia, ia, ia.
4: Linda Velha.
3: Estás a brincar? Isso é a minha terra. Eu sou de Algés, é lindíssimo.
4: Agora estou em Algés.
2: Oh, tu também queres mesmo conquistar a Gonçalo.
3: Estás em Algés. Muito bem.
4: Sim,
2: olha, o que é que tu fazes, Gonçalo?
4: Sou pasteleiro.
3: Olha, ela!
2: Não, isto, olha, tu não tens um defeito. Melhorar, que é que está a acontecer?
3: É, isto está a melhorar de hora a hora.
1: Uma balinha, duas balinhas, três balinhas.
2: E agora vamos ver
1: dois
2: se saem bilhetes.
1: Bilhetes
2: também para ti. Pode ser? Sabes como é que se joga?
4: Sei.
2: Claro, sabes tudo. Ok, então vamos a isto. Boa sorte.
4: Bora.
1: Gonçalo, quantos meses tem um ano?
4: 12.
1: Certo. A bebida Sumol tem gás, sim ou não?
4: Sim.
1: Certo. Que dia da semana é hoje?
4: Terça-feira.
1: Certo. Diz uma das cores da bandeira de Portugal.
4: Vermelho.
1: Certo. Quantos dias tem um fim de semana?
4: 2.
2: Ah, pá.
1: Certo.
2: Foi tão fácil.
3: Pensa logo que é Linda Velha.
1: Que fácil.
2: Ganda Gonçalo, pá.
4: Muito obrigado.
2: Gonçalo. Quem é que tu queres ver, no Small?
4: T-Rex.
2: Ah, claro. O dinossauro. Muito bem. Olha, muitos parabéns, Gonçalo.
4: Muito obrigado.
2: Foi um gosto enorme falar contigo.
3: Bons obrigado, bolos, está bem? Bons bolos.
4: Obrigado, obrigado.
2: E a nossa morada é Quinta do Bom Pastor. Estou a brincar.
3: Bolo
2: claro.
3: De arroz.
2: Não é
3: olha, preciso. Gonçalo, grande trabalho, está bem?
1: Um abraço.
3: Porta-te bem.
4: Tá bem. Muito obrigado, bom
2: e
4: trabalho.
2: E a Joana é tão tendenciosa. Beijinho. Oh, Joana, tu também, desculpa lá. Eu digo,
3: ai,
2: tu és mesmo uma promiscuous girl.
3: Ai, eu adoro.

0: Mega Hits e a melhor música nova, One Republic, com esta Need Your Love, agora que são 7h39, e diretamente da Met Gala para o lugar às novas de hoje na Mega, temos Madonna e Sabrina Carpenter.
1: Diria uma bruxa e Sabrina Carpenter, sem ofender.
2: Isto porque a Madonna foi ao Met Gala vestida de bruxa
0: e era o objetivo.
2: Amo.
1: Sim, disse-lhe ao vivo e ela estava muito realista.
0: Tu chamaste a bruxinha, não foi?
2: Bruxinha, cara!
1: Foi aí que ela me disse, amanhã vou estar na Mega.
2: Mas olha uma coisa, alçavam as duas juntas, a Sabrina e a Madonna?
1: Ontem?
2: Sim.
1: Nem vê-la.
2: Não! Pois, sempre tens giro.
0: Mas elas no Coachella atuaram juntas
1: por isso
0: e lançaram
1: música.
2: Mas agora já está lançada,
1: porque
2: já não quer.
1: Não é too much.
0: Não, e a promoção já está feita e a Mega agora faz o resto.
2: Claro.
0: Elas são espertas.
2: Isto é bom, duas gerações de pop juntas.
0: É verdade.
1: Isto nesta
0: é
1: música.
0: A Sabrina Carpenter, para mim, é muito parecida à Madonna.
2: Isto daqui a uns anos.
1: É a próxima Madonna.
2: Olha, e daqui a uns anos vais.
0: Está na Met Gala de bruxa.
1: No lugar às novas de hoje é Bring Your Love, música que cantaram no Coachella.
2: É verdade,
1: é que está aqui.
2: Faz
1: e
2: parte
1: este
2: do
1: é o
2: novo
1: single,
2: álbum.
1: Exatamente, Joana Sequeira, que apresenta o próximo álbum de Madonna, Confessions.
2: Toma
1: 2
2: lá.
1: Vai sair no dia 3 de julho. Esta é a continuação de que álbum?
2: Do Confessions on the Dance Floor.
1: Que saiu quando? Em 2005.
2: Em 2005.
1: Confessions on the Dance Floor é um grande nome. Quantas é que já houve?
2: Que idade em 2005?
1: 3 aninhos, tô amor.
2: Fofinho.
1: Aliás,
2: meu amorzinho.
1: Se foi depois de 20 de dezembro, já tinha os meus 3.
0: Isso não importa.
2: Ai,
0: desculpem só estragar aqui a vibe. Madonna e Sabrina Carpenter no lugar às novas, então.
1: Ah, pois é, são elas.
2: Meu
1: são
2: amor.
1: Elas, Bring Your
0: na
1: Love.
0: Na passadeira vermelha, não, na laranja.
2: Não.
0: Aqui estão elas.
1: Bring the music.
0: Bring Your Love no lugar às novas de hoje na Mega.

0: Um mambo bem doce.
1: É, mambo doce, é aquilo que nós gostamos.
0: É mesmo.
2: Exatamente.
0: Quem nos era nós ir.
2: A cama das fitas já está a acontecer, está tudo a bombar. Está lá a nossa malta.
0: Cada informação da nossa malta que aquilo está.
2: Está
0: tá bom, rubro. Mas está bom.
2: Estamos a meter inveja, mas nós é com muito prazer.
0: Que falamos te dizemos, aqui. Vai por nós.
2: Vai por nós.
0: Honra-nos, honra o nosso nome.
2: E é isso, e em especial, na noite de 7 de maio, noite mega, ver Bispo.
0: Olha, tranquilo.
2: Eu peço desculpa pelo
0: estás tranquilo.
2: Eu adoro Bispo.
0: Sei, eu também.
2: Callum Scott e, ainda te digo mais, eles estão tão naquela loucura que? Daquilo, que ainda pode ser que consigas ganhar bilhetes.
0: Aqueles, para aqueles, mais alguma coisa.
2: Não, mais alguma coisa.
1: Atenção, não é só, não é?
2: E o quê, Joana?
1: E podes falar com o Zé e com a Matilde e lá os teus amiguinhos e brincarem ao cala-te-boca.
0: Podem ir para o nosso estúdio.
1: Não é?
2: Jogar ao cala-te-boca com
1: jogar
2: amigos.
1: Jogar ao cala-te-boca,
2: já queimar viste? Amigos.
1: Isso é lindo,
2: queimar
1: mas gravem.
0: É. Tem que gravar para as redes. Assim. Ter amigos é assim, é queimar amigos.
2: É queimar amigos na queima das filhas.
1: Por isso é que se queima.
0: Eu amava fazer tanto um cala-te-boca.
2: Eu também, a certos amigos.
1: Mas eu já disse a ti mesmo.
2: A mim? Ah, mas a mim faz
0: isso. Já vocês irem lá, já dei os vossos nomes.
1: Não, eu já fui uma vez.
0: Eu peguei em vocês, mas no estúdio, na queima das fitas do Porto.
2: Eu não sou ninguém para ir. Mas tu és e podes ir.
1: Tu estás sempre ligado em podcast, não és ninguém. Ias a este, olha mais um.
2: Podcasts de amigos, de faculdade.
0: E aqui é o quê?
1: Desculpa, aqui ias mostrar a tua pessoa.
0: E aqui não é amigos.
1: Podres,
0: e aqui não é amigos. Sai desta, vá, anda.
2: É,
0: eu peço uma desculpa.
2: A representar uma marca como
0: olha,
2: a Mega.
0: A Mega não é tua amiga. Eu quero falar com quem nos ouve, que é assim: a Mega é tua amiga, tua, que nos estás a ouvir. Portanto, compra os teus bilhetes para a Noite Mega já no dia 7. Vais poder ver o Bispo e o Callum Scott, está bem? A chegar já a seguir tens Lady Gaga e também a Doechii com mais música nova.
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0: Passa um minuto das 8 da manhã. Bom dia e boa terça-feira. Estamos contigo até às 10. Pilar Lourenço, Mateus Lourenço, Joana Sequeira e agora a Filipa com as Extra News.
1: Olá, bom dia. O presidente ucraniano promete uma resposta à altura caso a Rússia viole o cessar-fogo. Citado pela Reuters, Volodymyr Zelensky acusa o poder russo de estar a ser cínico. A Rússia e a Ucrânia acordaram um cessar-fogo para os dias 8 e 9 de maio. Por cá, Fernando Medina pede ao governo que termine com a farsa nas negociações sobre a nova lei laboral e coloca a ministra do Trabalho na lista de saídas do Executivo. No programa Conversa de Eleição da Renascença, o antigo ministro das Finanças acusa Rosário Palma Ramalho de conduzir as negociações de forma incompetente. Antivírus em cruzeiro de luxo. O casal holandês e cidadão alemão são os mortos confirmados. Está em estudo uma operação de evacuação do cruzeiro que se encontra na costa ocidental africana. Cabo Verde recusou a atracagem devido à possibilidade de haver um surto a bordo. 30 a 50% das infecções contraídas durante a prestação de cuidados de saúde poderiam ser evitadas se a higiene das mãos fosse feita adequadamente. O alerta é deixado na Mega pela responsável do Programa de Prevenção e Controlo de Infecções da DGS. No ano passado, a adesão dos profissionais de saúde à higiene das mãos atingiu os 82%, mas há margem para melhorar.
0: Já a seguir vamos falar exatamente mãos, sobre este Dia Mundial da Higiene das Mãos.
2: Lavem as mãos
0: lavadinhas.
2: Já agora. Bem. Acidente no eixo norte-sul em Campolide, com corte via esquerda em norte-sul e fila em Sete Rios. Demora também ainda no IC19 desde o Cacém e na A5 em Porto Salvo. No final da A1, desde Santiria. Na A2, a partir da Baixa de Correios.
0: Boa pausa aí.
2: No Porto, acidente na A20, com corte via direita em A20, no sentido norte-sul, a provocar demora. E na VCI, trânsito lento do mercado A3 e do final da A1 ao nó de Francos. A linha verde, o que é que foi, Matheus? Tu és tão criança. A linha verde 850-5010, ele ficou louco com esta do Correios.
3: Sim, sabes porquê? Hoje podes contar com brilhos de céu nublado.
0: Boa!
3: E uma pequena descida da temperatura mínima no interior do país. No interior, atenção.
0: Importa o interior.
3: As máximas são de 19 graus para Braga, 16 para o Porto, 15 para Viseu, 18 para Aveiro e Coimbra, Lisboa e Évora chegaram aos 20 graus de máxima.
0: 20?
3: E Faro aos 20.
0: Faro. Olha, já a seguir, uma mão lava a outra.
2: É verdade.
3: É sim, prepara o WhatsApp.
0: Que é assim, prepara o WhatsApp se tiveres as mãos lavadas.
2: Sim, senão não falas
0: connosco. Jamais ouses.
2: Oh, já está a cair?
0: Olha,
2: tudo mão lavada.
0: Dia Mundial da Higiene das Mãos. E é sobre isso que vamos falar, meu mãos lavadas.

0: Ai ai, para quem não lava as mãos, também digo mesmo.
1: Ai ai ai.
0: São 8:09, bom dia com o Senoso. Um programa de mãos lavadas.
2: Um programa que fala dos temas que importam.
1: Eu lavo as minhas mãos sobre este assunto.
0: Eu também. Uma mão lava a outra.
2: Uma mão lava a outra.
0: E nós estamos aqui para falar do Dia Mundial da Higiene das Mãos e vamos direto ao assunto.
2: Direto ao assunto já.
0: Quantas vezes é que tu lavas as mãos?
2: Por dia.
0: Ah, não sei. Já é bom sinal.
2: Reflete sobre
0: não
2: isso.
0: Não saber é bom sinal.
2: Exatamente.
0: Não, não. É mais assustador.
1: Nem lavei.
0: Mas mais assustador é alguém dizer logo, ah, duas vezes. É pouco.
2: Não, duas vezes.
1: Sempre
2: é
1: vais
2: pouco.
1: À casa de
0: vais muitas vezes, eu vou muitas vezes e lavo sempre.
1: Sempre que vais, tens que lavar as mãos?
0: Sempre.
1: Sempre que vais cozinhar ou comer,
0: lavar as mãos.
1: Até que nós andamos agarrados
0: sempre
1: ao telefone.
0: Sempre tocas em alguma coisa também mais. Imagina, eu por acaso tenho um hábito que é TVDE.
1: Ai,
0: gosto de lavar as mãos logo
1: claro.
0: A seguir. E não é pelo carro, é só porque estou num sítio
1: onde vai com
0: mais pessoas
1: claro.
0: E lavo as mãos.
1: O nosso telefone está cheio de bactérias.
0: Sempre.
1: Estamos sempre mexendo no telefone. Tipo, lavaste as mãos, já me tocaste no telefone, já estás outra vez bacteriana.
2: Pois esquece. É, mas o telefone às vezes é um bocado ignorável, não é? Parece que não está sujo, mas está muito sujo.
0: Mas às vezes o que eu faço é limpo o telefone e assim já posso estar mais à vontade, porque senão estás sempre a...
1: É verdade. Tu vais ao ginásio e limpas o telefone.
0: Sempre.
2: Com o que é que limpas?
0: Um bocadinho de algodão e um bocadinho de álcool.
1: Por isso é que ele está assim um bocado de gasto, olha ali o telefone dele. Já está ali com um buraco.
2: Não, mas isso realmente é bem pensado.
1: Claro, desinfeta o telefone.
0: Não, porque eu no ginásio eu pus o meu telemóvel onde calha.
1: Já eu, digo-te uma coisa.
0: E depois preciso
1: nunca desinfetei o telefone. Eu devo estar aqui com um antro de...
2: Eu também
0: mas
2: não.
0: És a pessoa que mais chateia os outros com o telefone.
1: Que horror. Porque ele está sempre toda suja.
0: Mas sem bactéria. Suja bactéria. Sem bactéria.
2: Outra que eu também tenho, que é...
0: Tens.
2: Passas as mãos por água primeiro ou metes sabonete?
0: Mete primeiro sabonete.
2: Primeiro sabonete e depois é que vão à água. 9, 6, 8, 9, 2, 2, 9. Qual é o teu ritual de lavar as mãos? Manda-nos tudo.
1: Opa, agora nem sei por acaso.
0: Não, eu acho que é sabonete.
1: Sei lá.
2: Sabonete, esfrego.
1: Mas pensas?
2: Penso muito sobre isto. Eu tenho muito para dizer sobre isto.
1: E não é irritante quando vais lavar as mãos a sítios públicos e não há sabonete?
0: Não, e o pior é para pessoas como eu, que ponho primeiro sabonete, às vezes acontece depois a água não sair. E eu estou cheia de líquido nas mãos e não consigo lavar.
2: Lavar.
1: É, não é nada fácil.
0: Portanto, se calhar mais vale começar pela água.
1: Eu não sei. Eu acho que às vezes eu mesmo molho só. Para ficar já assim, sabes? Para ser escorregadio.
2: E quando acabas de lavar.
1: Sim, sacodes, quando acabas.
2: Sacodes as mãos.
1: Sim, não meto naqueles escadores
0: em casa,
1: já
0: não. Logo, em casa é logo toalha.
2: Logo direto para a toalha. Eu acabo.
0: Ui, já estou a ver aquele assim, espelho tudo.
2: Não, duas vezes fortes para o lavatório.
0: Duas vezes fortes.
1: Ui, a tua casa é inundação.
0: Mas esse tal pau está aí para todo lado já.
2: Eu estou cheio de tiques agora que eu estou a pensar nisto.
0: Yeah. Sim, tu tens toda uma rotina, tu adoras essas coisinhas.
2: Qual é a tua rotina de lavar as mãos?
1: Eu acho que lavar as mãos.
0: Vamos a isso.
1: Mas não seca naqueles secadores, que aquilo está cheio de bactérias.
0: Olha, este homem lava as mãos e lava o pé e lava tudo.
1: Se quisesse, lavava tudo.
0: Lavava as vistas também. 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
1: Bom dia, às 8h19 com a Nani, neste que é o Dia Mundial de Higiene das Mãos, e nós perguntámos, um bocadinho a medo, não vou mentir, como é que era a tua higiene
2: das mãos? A tua rotina, se vai água primeiro, se vai sabão, se vai isto, se vai aquilo.
1: Eu nunca te vi tão feliz com nada do que com uma rotina de higiene das mãos.
2: Estes temas que verdadeiramente importam mexem com o âmago do meu interior.
1: Então vamos ouvir a Ruth,
3: as coisas com isso.
4: Bom dia, Megas.
2: Bom dia, Ruth.
4: Não se trata de um caso de LCD, mas cada vez que sinto assim qualquer coisa estranha nas mãos, esteja a trabalhar ou esteja em casa, vou lavar as mãos.
1: Uhum.
4: Até implementei o haver um sabão de mãos na copa do escritório.
2: Ora, aí está.
4: Porque para não estar sempre a sair para ir à casa de banho, ora, vou à copa do escritório e lavo as mãozinhas.
1: Efeito.
4: Faz muita confusão, assim, mãos assim com coisas estranhas e unhas com cacas.
1: Ai! Que horror!
4: Assim, pronto, beijinhos.
1: Claro,
4: hoje é um assunto um bocado estranho, mas pronto.
1: É o quê? Olha, gostei do teu verniz, Pilar. Agora
3: obrigada. E não tem caca por trás.
1: Nada, não há caquinha.
2: Estão
1: mas
2: bem
1: olha,
2: lavadas.
1: Uma coisa, pessoas que sentem coisas nas mãos e não lavam têm problemas. Sentes a mão pegajosa. Porque a Josi não vais lavar as mãos.
2: Há um limite.
1: Acabas de comer grande hambúrguer cheio de gordura e não lavas as mãos.
3: Já tem calços, neste caso. Olha, vamos ouvir aqui mais...
1: Oh, Pilar, tudo o que tu quiseres, que eles...
3: Eu estou a tentar escolher mesmo
1: todos
3: os lavados.
1: Quem? Aí não lavados?
3: Não sei.
1: Bem, não
3: tenho
1: passes.
3: Que adivinhar pela foto do WhatsApp. Ah. Já tem Miguel a lavar.
1: Julgar pela capa.
5: Dia. E ao secar as mãos, usam um bocadinho de papel antes de ir ao secador de mãos?
1: Não, eu não vou secar as mãos.
5: Bom dia, beijinhos.
3: Depende do secador. Se for aquele assim, que não dá para explicar. Um caso, tipo...
1: Sei. É aqueles para baixo da Dyson.
3: Esse aí não, mas os outros... normais, que estão colados mais ao teto, dá com uma distância de não estar
2: comigo
3: muito
2: nem
3: claro.
1: Eu disse, vi um estudo que aquilo tem imensas bactérias, não consigo.
3: Sim, é como as escadas rolantes.
1: Estou tipo, aí não vou tocar nisto, já tive
2: comigo
1: a lavar.
2: Comigo nem há secador, pá, não consigo.
1: Não, contém a sujar.
3: É abanar as
1: claro,
3: mãos.
1: Claro, que você que limpa.
2: Calma, abanar antes de ir à toalha. E digo já, e em casa de banho pública, centros comerciais.
1: Pá, mas deixaste uma vergonha.
2: Digo, se eu almoçar, coisa, vou comer.
1: Tu fazes isso em casa?
2: Shopping, fui, comi a gata. Opa, olha,
1: tu sacodes em casa? Sacodes as mãos em casa? E depois é que vais à toalha?
2: Em casa é duas sacudidelas fortes assim, para sair as gotas.
1: Mas tu não fazes esse movimento com a mão.
3: Opa.
2: E depois é que vai à toalha. Agora, no centro comercial, eu até digo, almocei, eu até... Vê bem a figura que eu faço. Casa de banho dos homens, eu lavo a mão e vou à boca.
3: Ok. Ah,
2: bocejo.
3: Isso fazes bem.
2: E vai à barba,
3: ainda
2: vai
3: bem
2: bigode,
3: aí de bigode.
2: E está ali, e estou ali nessa minha rotina. E
1: fazes
2: depois,
1: bem, andas às vezes e tudo...
3: Não, e estás com o molho de tuga ali.
1: Exato.
2: E depois vou à casa de banho, vejo o que é que está verde, o que é que está vermelho, o que é que está destrancada.
1: Não,
2: vou, tiro papel, papel.
3: Tu és tão... Opa, tu és trabalhão mais
1: e vais para nós todos, está verde e está vermelho.
2: Pois
1: não,
2: é.
1: Tipo, entras na casa de banho que está livre.
3: Olha,
1: tu em casa de uma aposta que sujas o espelho toda a casa de banho e vê-se logo que não és tu que limpas a casa de banho. Se fosses tu, não fazias essa brincadeira.
3: Ai, deve ser ele. Oh, meu amorzinho.
2: Claro,
1: como és limpar a casa de banho?
6: Olha,
1: Charlotte.
6: Bom dia, pessoal.
3: Charlotte.
6: Estou um bocado paranoica com as lavagens das mãos.
2: E bem.
6: E... tento sempre lavar por tudo e por nada.
1: E bem!
6: Também, depois das refeições, depois de tocar comidas e tudo mais, tenho mesmo logo que lavar.
1: E bem!
6: É mesmo uma paranoia. Uso primeiro, passo por água.
3: Sim.
6: E só depois é que...
2: Vai um sabonete.
6: É que ponho sabonete.
3: Toma,
6: e fico passada quando chego a um sítio e não há sabonete.
3: É que é isso, pá.
1: Ai, tenho uma questão.
3: Ok.
1: Vais à casa de alguém.
3: Aham. Uhum.
1: E é, o sabonete não é líquido.
2: Ah,
1: é
2: daquelas... esfrega, esfrega, esfrega.
3: Não, não uso.
1: Desculpa, toda a gente esfrega aquele sabonete
3: não,
1: nas
3: não,
1: mãos.
3: Não, vai à aguinha.
1: Não é nada
3: vai
1: saudável aguinha, isso.
3: Não. E outra coisa que eu também tenho é toalhas de casas de outras pessoas.
1: Pois.
3: Porque há pessoas que têm uma específica para as mãos, que é assim que deve ser, mas há pessoas que não. E eu não vou à do banho da pessoa.
1: Olha, e digo-te uma coisa. Em minha casa
3: aí
1: tem.
3: Sacudo,
2: e aquela toalha que já está a cheirar a molhadinho.
1: Eu tenho um cesto ao lado do lavatório para quando as pessoas lavam com toalhas pequeninas para lavar as mãos.
3: Ali,
1: e
3: olha,
1: nunca ninguém limpa as mãos ali.
3: Não, tu tens uma boa organização.
1: Nunca.
2: Ah, epá,
1: mas ninguém usa. Não serve
2: tem
1: nada.
2: Aqui...
3: Não me lembro.
1: É ao lado. São umas pequeninas que é para limpar a tua mão. Ao mesmo tempo que aquilo lavas uma vez, depois vai. Olha a Pilar, lava as mãos 10 vezes que lá vai.
7: fico sem toalhas.
2: Pois é, gastas a toalha.
7: Tem que levar a minha, gasta lá a tua toalha.
2: Eu podia dizer que há aqui pano para mangas, mas há pano para mãos neste tema. E já a seguir tenho situações que eu quero que vocês analisem se é admissível ou não lavar as mãos.
7: Tá bem,
2: e tu continua, 968. Diz a tua rotina de lavar as mãos.
7: E muito bem seres paranoico com este tema.
3: Sim, sim, sim.
7: Mas pode ser.
2: Partilha tu.
7: A chegar tens Post Malone e Swae Lee já a seguir.
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0: Da som. 25 de Abril, Leonard Johnny, também o Plutónio.
1: Eu amei, porque isso é assim mais fácil para decorar.
0: E fica na cabeça, nunca subestimos um bom.
1: Never!
2: É verdade, é verdade.
0: Nunca subestimos também lavar as mãos.
2: Nunca.
0: Porque isso então, meu menino e minha menina.
1: Ai, ai, ai.
0: Ó, Cláudia Oliveira.
3: Bom dia, amiga. Então, tenho um problemazinho. Tenho perigo de nós bastante. De gordura, principalmente. Não é principalmente, mas até da minha própria gordura. Então eu passo a vida a lavar as mãos e com gel desinfetante atrás. Acordo e lavo. Mando bem de manhã, lavo as mãos ao acordar, faço alguma coisa, lavo as mãos, maquino, lavo as mãos, mas não fui lavar as mãos. Pronto, a vida a lavar as mãos. Muitas vezes no trabalho vou à casa de banho apenas para lavar as mãos. E pronto, adoro, adoro, adoro ter as mãos limpas. É das melhores sensações do mundo. Normalmente passo sempre por água primeiro e depois meto o sabão ou o líquido e lavo bem as mãos. E no fim, ao secar, limpo sempre o telemóvel também, máquinas de tabaco, zigos, tudo, porque tem que estar tudo desinfetadinho, limpinho.
0: Muito
1: beijo.
0: Bem. Beijo.
1: Beijo. Desculpem,
0: lava as mãos.
1: Ai, agora tem mesmo.
0: Espirraste para a mão.
1: Vocês estão frio neste estúdio e vocês não estão a perceber.
0: Frio.
1: Vocês não respeitam a mulher grávida.
0: Eu estou a arder.
2: Não há
1: aqui uma... Eu estou toda vestida e estou com frio.
2: Não há uma.
0: Oh, Joana, veste as calças que eu comprei para o miúdo.
1: Fui lá comprou umas calças para a criança.
0: É só para inglês. Não respeito a mulher grávida. Eu respeito mais a criança do que a mãe.
1: Olha, isso foi que começaram ontem.
0: E
1: mãe,
0: repito,
1: já me está tudo por mãe, para começar.
0: Ai, é
1: as especialistas lá dos médicos.
0: A mãe acha que.
1: Depois de ter bebê, tem que continuar a fazer as análises e tudo, porque a mãe passa a não existir só quem saber do bebê e não. A mãe tem que fazer também, perceber como é que está no pós-parto e eu pensar, eu não sou mãe ainda.
0: Pois.
1: Eu vou ter um nome sempre, mesmo sendo mãe. Sou Joana.
0: A mãe Joana.
1: A mãe de S.
2: Sim.
0: O Sérgio.
1: Sérgio.
0: Sérgio Santos. Opa, grande nome.
2: Sérgio Escalado.

0: Seja calado. Não sei se vai ser calado. E ele vai lavar muitas vezes a mão.
1: Pois vai, e primeiro vais-te lavar por ele.
2: Claro. Olha, entretanto responderam-te, Joana. Desculpa lá fugir aqui, mãe Joana.
0: Que foi? A
2: Cláudia tinha dito, não consigo pôr creme porque tenho nojo da gordura.
0: Ah.
2: Mas há um creme assim mais...
0: Gente, com creme.
2: Não, e cremes menos gordurosos, que eu também não gosto desses... Aqueles cremes, vou dizer a marca. Aquele creme boião da Nivea.
0: Azul. Mas aquilo metes nas mãos, estás
1: é
0: bem?
1: Muito gordo.
2: Quem
1: põe
2: aí no corpo?
0: Não metam isso
2: e
0: nas
2: mesmo
0: mãos.
2: No corpo, aquilo é muito, para mim é muito gorduroso.
0: Sabes onde é que eu meto? Essa Nivea. Sabes?
2: Não,
0: meto nos pés à noite antes de dormir. E depois meto uma meia.
2: Agora lembra.
0: Que eu gosto de deixar aquilo ali a...
1: Bem, então tu és mesmo mãe, mano.
2: Não.
1: Então tu és mesmo
2: agora
1: mãe,
2: agora lembrei-me da nossa viagem a Paris. Era chegar ao hotel e ela assim, põe também um bocadinho no pé.
0: Pá, os pés com secos.
2: Põe um bocadinho também. E agora pões a meinha e deixas a toalha.
0: Exato.
1: Mete no pé que isso fica assim hidratado.
2: Não, mas é verdade. Aí, mas eu acho que...
0: Mas eu estou a sentir as mãos secas, é que eu fico com ansiedade.
2: Eu já
0: estou
2: a ficar...
0: Raiva.
2: Não, e tu espirraste peça a mão.
0: Para, Pilar, agora tem que lavar a mão.
2: Antes de ter sido tu a espirrar do que o Mateus.
0: Ai,
2: espirrar para a tua mão.
0: Só dei espirro.
1: Olha, só uma pergunta para perceber que tipo de pessoas vocês são. Estão em casa, na boa. Tudo ok, não estão.
2: Certo.
1: Chegou uma encomenda.
2: Lavar as mãos.
1: E vocês abrem a encomenda. Lavar as mãos.
2: Lavar as mãos. Até te digo mais, eu vou às compras.
1: Sim.
2: E lavo logo as mãos quando chego em casa.
1: Comeram uma refeição e não houve entrada. Estão em casa, não houve entrada, não há sobremesa, não há nada. É só talher.
2: Não, aí porque já estou com os meus talheres.
1: Só aqui garfo.
2: Não, porque eu lavo
0: usar
2: é quando
0: as mãos
2: chega...
0: para comer é uma
1: não,
0: coisa.
1: Não usaste
2: não
1: a mão.
2: Não usei, não.
0: Mas já lavei antes.
1: Não.
2: Okay. É isso, eu lavo antes.
0: Gosto de comer fruta?
1: Eu, por mania, sim, mesmo com talheres, eu tenho uma coisa a dizer. Há pessoas que eu estou a comer comida com as mãos, nomeadamente as cadeias de fast food, e não é que comem aquilo, guardanapo, chegam e não lavam as mãos.
0: Ai,
1: mas
0: não.
1: Estão logo a mexer no telemóvel.
2: Não tens que lavar as mãos.
1: Gorduroso.
2: O guardanapo não substitui a lavagem de mãos, por favor.
0: Tens que lavar
2: as mãos.
0: Claro.
2: Olivia Rodrigo, agora.

0: É, o plutónio está também confirmado na Queima das Fitas de Coimbra, que também é mega. Mais uma voltinha.
1: Oh yeah, everything is
0: mais
1: mega.
0: Mais uma voltinha. Se cada vez que me dissessem que um evento é mega, eu tinha que lavar as mãos, não fazia outra vida.
2: Não, estavas eras aí igual já ao que tu és.
0: Ainda era pior.
1: Ainda era pior?
0: Já não tinha mãos.
1: As mãos dela não...
0: At this point,
1: my friend. And Fortnite na touch totally.
0: Olha, então temos aqui a solução do Ruben.
3: Então. Epá, malta, do vocês Ruben. Precisam de comprar daqueles chiquinhos com aquele colhetezinho para comer, para limpar depois de comer o camarão.
0: Epá,
3: vocês precisam camarão. De comprar isso e trazer no bolso.
0: Uma mariscada.
3: Pá, pois visto vocês, ou isso, ou compram um laboratório portátil com uma ligação a uma torneira invisível para não ser para lavar as mãos, pá.
0: Olha, eu adoro, Ruben.
1: Olha,
0: digo-te já.
1: Eu digo-te uma coisa.
4: Não, eu admito.
1: E se calhar é isso mesmo que eu vou fazer hoje.
4: Eu, às vezes, se calhar posso ser eu que estou errado de
0: nunca.
4: Tanta.
0: Tu és errado.
4: De eu me sentir
0: dessa,
4: desconfortável. Mas é pá, não consigo mesmo. Pá, mesmo às vezes, com um guardanapo. Pequeno. Mesmo até, por exemplo, comer comidas desse tipo, hambúrgueres. Não
0: outra
4: vou dizer
0: vez.
4: As cadeias.
0: Ele disse, ele fica. Esse é um ponto que mexe
4: mas
0: com
4: para mim
0: ele,
4: mexe percebe. Mesmo comigo, porque já vi gente a fazer.
1: Como se não
4: depois, tipo,
1: amanhã.
4: É guardanapo. Estão no telefone e penteiam-se.
1: Ai, ó, Mateus!
4: Homens!
1: Ó, Mateus! Mas sempre gosta do cabelo oleoso.
4: E eu mesmo até, por exemplo, toalhita, não me sinto
0: não, nem eu.
4: Totalmente
0: não é igual,
4: saciado.
0: Não limpa igual.
1: Não, mas já
0: limpa igual.
1: Não,
0: limpa
1: igual. Mas a toalhita não é para comer.
4: Não.
0: Faz a vida que não te sente saciado.
1: Não, aquilo esquece. Ai, ganda-se. Opa, olha, vamos embora.
0: Mas podemos continuar. Podemos ai, ignorar. Podemos ignorar. Ignorem Kings of Leon.
4: Ai, não ignorem, consigo. Ignorem. Mas é on fire. Olha, on fire fico eu quando não lavo.
0: Lavam as mãos.
1: Ganda-se um olha, sex on fire.
0: E aí também lavem as mãos.
1: Ai, sim, olha, lavem-se todos.
0: Depois, durante.

0: Toma.
1: Pai Kel.
0: Estas letras dizem tanto.
1: Meu irmão Kel.
0: Com DJ Gil Castro, resenha na Laje, meu irmão.
1: Ai, tão bom.
0: Meu irmão, o que é que temos a partir das 9 da manhã?
2: Olha.
1: Isto é um tisse para as 9.
2: Nostalgia da boa, sabem porquê? Porque andei a caderneta de cromos.
1: Ai,
2: e sabem quem é que está a fazer?
1: Nostalgia, tu, meu cromo. Eu nunca fiz.
2: Eu com o meu primo irmão e todos os meus amigos de 20 e muitos anos.
0: A fazer tudo.
1: Então, olha, a hora das 9 é só tu aqui a falar e nós.
0: Exatamente.
2: Aprendemos. Não, minhas cromas.
0: Já vamos ver. Eu preciso pensar um bocadinho sobre o tema. A chegar tens Ian Cook já a seguir.
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0: Um minuto para as 9 da manhã. Bom dia, boa terça-feira. Já sabes que agora ficas novamente informado das Trend News com a Filipa. Bom dia.
1: Bom dia. O risco do surto respiratório a bordo do navio ao largo de Cabo Verde é muito baixo para a Europa. Garantia do Centro Europeu de Prevenção e Controlo de Doenças, que lembra que os antivírus não se transmitem facilmente entre humanos. Entre os passageiros do navio, 3 pessoas morreram e uma está gravemente doente. A Ucrânia acusa a Rússia de cinismo, tudo por causa da proposta de cessar fogo feita por Vladimir Putin para as celebrações do dia da vitória na Segunda Guerra Mundial, no sábado. Zelensky condena o pedido de um cessar fogo ao mesmo tempo que continuam os ataques e promete responder da mesma forma. No Médio Oriente há vários navios comerciais em chamas num porto do sul do Irão. A informação é da agência de notícias iraniana. As causas para o incidente são ainda desconhecidas. Fernando Medina pede ao governo que termine com a farsa nas negociações sobre a nova lei laboral e coloca a ministra do Trabalho na lista de saídas do Executivo. No programa Conversa de Eleição da Renascença, o antigo ministro das Finanças acusa Rosário Palma Ramalho de conduzir as negociações de forma incompetente. Esta será uma semana importante para a reforma laboral. Na quinta-feira há a concertação social.
0: Obrigada, Filipa. Foram as Trend News no Senoso. Tens mais à tarde no Drive-In. Joana, como é que está o trânsito?
2: Problemas ainda no Porto. Acidente na A20 no sentido norte-sul, com corte via esquerda em A20 e demora desde a Ponte do Freixo. Acidente também na A3 antes da AVCI, com fila em Águas Santas no sentido norte-sul, e na AVCI com demora do Freixo A3 e de Santo Ovídio na A1 ao Nó de Francos. Em Lisboa já tudo calmo a esta hora. Não é calmo, mas cheio, correção. Tudo cheio esta hora, IC19.
0: Correção.
2: IC19 desde Cacém, A5 em Porto Salvo e o Eixo Norte-Sul na Ameixoeira. Na A2, fila na Baixa de Corroios. A linha verde 850-5010, o tempo é com ele, Mateus.
3: Hoje podes contar com períodos de céu nublado e uma pequena descida de temperatura mínima no interior do país.
0: Mesmo dia.
3: Não há atualização, até agora não há atualizações. As máximas são de 19 graus para Braga, 16 para o Porto, 15 para Viseu, Aveiro e Coimbra chegar aos 18 graus de máxima, Lisboa e Évora aos 20 e Faro
0: com
3: aos
0: 23. Muito bem, vês como eu te ouço com atenção. Olha, ontem quem estava também na Met Gala foi Zoe Kravitz.
2: Oh pá, que bem.
0: E como toda a gente tinha só um foco, que era ver o anel, ela foi muito inteligente e levou uma roupa e andava sempre com as mãos escondidas. Ah. Então ninguém conseguiu ver.
2: Não conseguiram ver o anel.
0: Ninguém sabe como é que é o anel.
2: Assim, não meteu o nariz onde são chamados.
0: Harry Styles, agora com American Girls.

0: Bom dia com David Guetta. Agora que são 9:08. Como é que nós estamos?
1: Já ouvi David Guetta, estou ótima.
2: Gone, gone, gone.
1: Gone, gone, gone. Olha, o que eu achava que tinha ido gone, gone, gone, gone, gone, eram as cadernetas. E pelos vistos não foram gone, gone, gone, gone, gone, gone, gone.
2: Está de volta e digo-te já, minha amiguinha.
1: O entusiasmo nos olhos deste homem.
2: Daqui a uns anos, o fruto que carregas na barriga.
1: Não vai.
0: Vai ter uma caderneta de cromos.
2: Portanto, tu vais lembrar de mim desta conversa, das chaquetas e não sei o quê.
0: Quem é o pai da criança? Tu achas que não vai ter uma caderneta de cromos?
1: Seca, pois vai.
0: Claro que vai.
2: E acho-te lembrar agora desta conversinha.
0: Deste momento.
2: Agora, eu acho que é nessa altura vai estar ainda pior do que agora.
1: Achas? Não é digital? Ou passa para digital, não
2: isso
1: gosto.
2: Não pode ser. Não pode ser.
1: Nós temos que reservar aquilo que temos de bom.
2: Já se pode comprar a caderneta. Aliás, já se pode, já vais um bocado atrasado.
1: Mas do quê? Do Mundial?
2: Do Mundial, 2026. É a maior caderneta, que isto agora é assim, é também um bocado o consumismo, o capitalismo, isto é a maior caderneta alguma vez feita pela Panini.
1: Mas diz-me só uma cena, tens de comprar Bulical e essas coisas para ter os cromos ou podes ir comprar os cromos diretos
2: não,
1: à fonte?
2: Não, há saquetas só com os cromos.
0: Sim, sim. Ah, eu gosto mais da ideia com Bulical.
1: Também eu. Aliás, então vamos fazer aqui uma coisa.
0: Nós
1: compras os Bulicaus, eu e a Pilar comemos os Bulicaus e tu ficas com
0: os nossos cromos.
1: Com os cromos.
2: E com as borbulhas que vão ter graças
1: ao
2: chocolate.
1: Opa, já temos e temos. Oh, meu Deus, eu já tenho e tenho. Mas
0: então,
1: vou tirar proveito.
2: Bulical, sim. Olha, sabia, acreditam que eu não gostava de bulical?
0: Pois, mas tens problemas. Viveste ao contrário.
1: Tens problemas.
2: Tudo
1: bulical. Bulical. E
0: então,
1: a tomar tanta
0: uma receita
2: de tanto.
0: Ah, mas ainda
1: tem menos chocolate, antigos. Então. Não tem tanto chocolate como antigamente, que aquilo até saía.
0: Mas sempre teve esse defeito, o bulical. Desculpa o tema agora.
1: Não, o bulical nesta terra.
0: Não, é que o bulical tem um problema, que é no meio vem ali bem carregado, mas
1: nas pontas estão seco.
0: É sempre mandar.
1: E sabes o que é o pão do bulical? Que eu já os apanhei. É o pão do cachorro. Da Pão Rico.
0: Ah, é?
1: É o mesmo.
0: É por isso que eu gosto tanto.
1: Só que ali eles injetam-lhe a coisa.
0: Boa.
1: Olha lá uma coisa,
2: Matheus.
1: Tu gostas
2: muito
1: de dinheiro salsicha em cadernetas, nessas coisas? Quanto é que isso custa, mais ou menos?
2: Posso falar da minha experiência?
1: Claro,
2: minha experiência é a seguinte. Os meus amigos todos, de 23 anos para cima, como vocês bem sabem, estão a fazer. Tem um grupo só dele. Primeiro começou no nosso grupo a falarem disto. De repente tudo calado. Eu assim, olha, já não estou a falar dos cromos. Não estou a falar porquê? Porque criaram um grupo à parte.
1: Ah, pois.
2: E primeiro ainda masogrinaram. Oh puta, mas tu não vais, tu não compras.
1: E para te pôr de parte, né? Tu não
2: um amigo meu no outro dia assim, oh puta, tu não vieste, estive no continente com o Zé, tivemos lá a ver os cromos, não sei o quê.
1: Ai, que fixe.
2: Estás a dizer,
0: já não há nada. Nem vieste ao continente, tivemos lá todos, eu, o Zé, o Rangel.
1: Mas Pilar, então nós não combinámos com
2: isso. Tu sabes os nomes todos da Hilaria. Mas imagina, mas agora, isto agora tem graça porque dá a volta, que é, já não faz sentido nenhum, então mete graça. Estarem todos
0: mete,
2: assim.
0: Mete, gala.
2: Eu não ia comprar. E ontem chega o meu irmão, primo, que vocês já sabem a relação que tenho com ele, com a caderneta, e eu, vais fazer.
1: Sim, uma caquinha de imitação.
2: Mas vais patrocinar, né? Ele a dar para mim, eu assim, agora já entro.
1: Ele é mais novo ou mais velho?
2: É mais novo, claro.
1: Não, está bem, não sei,
0: é mais novo. Assim.
2: Não, é
1: mas
2: mais
1: é
2: novo,
1: o quê? Que idade? Mais novo,
2: 15,
1: é que isto é uma criança 15, que está aqui ao meu lado. Agora 15. Olha, é o recém-nascido.
2: Então o que é agora? Eu agora vou patrocinar, vou contribuir financeiramente para a caderneta.
1: Boa.
2: E eu agora já vou trocar os cromos repetidos com os meus amigos.
1: Divertido. Vocês vão dividir caderneta.
2: Exatamente.
0: Olha, muito divertido. Quando voltares a ir ao continente com o Zé,
1: tão querido,
2: mas
1: seu primo irmão.
2: Olha,
1: isso
2: é que há muita gente a ouvir que está a fazer.
0: Eu acredito que sim. Olha, o WhatsApp já.
1: Olha os cromos todos aí.
0: Empire of the Sun. Ganda som, põe mais alto, estás com o Snus.

0: São os vizinhos com vizinha do primeiro andar. Já está aqui.
1: Continuo a achar que a Bárbara Tinoco está nesta música escondida.
0: Porquê?
1: Há ali uma parte de uma voz mesmo feminina, igual à da Bárbara, dizendo não, primeira.
0: E agora é a voz de um deles.
1: Ai, não é, não. Oh, Pilar, não me apanhes assim.
0: Eu não vou dizer nada. 9:18, bom dia.
1: Bom dia.
0: Mateus está em ânsias.
1: Já está aqui com uma carinha, deixa a carinha da Pita dele.
0: Vamos falar sobre caderneta de cromos.
1: Diz lá, Mateus, meu pequenino.
0: Vamos, meu
2: querido.
0: Olha,
2: só vos tenho a dizer mais uma coisa também. Não, tenho a dizer muitas, mas.
0: Ah, estava a ver.
2: Joana, há bocado falámos
0: assim
2: dos preços.
0: Tema. Exato.
1: Sim, diz lá.
2: Está muito caro.
0: Muito
2: a
0: caro.
2: Vida.
0: Mesmo, porque são jogadores caros também.
1: Mas está caro tipo o quê?
2: Jogador caro.
0: Diz-me para essa expressão.
1: Tens os preços só da caderneta e dos cromos.
2: Um pack com 8 saquetas custa 12 euros. Cada saqueta traz 7 cromos. São necessários 980 cromos para acabar a caderneta. Por isso, como diz o Guterres, se quiseres acabar.
1: Não, e o pior é que depois vêm todos repetidos.
2: No mundo ideal, terias que comprar 18 packs sem cromos repetidos, não é? E davam um total de 216 euros.
1: Pessoas
2: mesmo assim, isto nunca acontece. Mas dizem que a média, vejam bem, a média, calculem o preço que se gasta.
1: Ah, Mateus, já és muita matemática, já me perdi.
0: Ah, Mateus, perdeste-me
1: já
0: logo assim
1: perdeste
0: que disseste.
1: Matemática.
0: Então, um pack tem.
1: Já
0: deixei de ouvir.
1: Mas eu quero saber, é caro.
2: 2.300 euros. Mas eu não vou gastar isso, nem pensar.
0: Ah, não, não vais. Os potinhos do teu primo irmão vai fazer-te um bolinho
1: claro.
0: De arroz.
2: Não, não sou o único. Sou eu, a minha avó e o meu tio.
1: Já me disse a tua avó barulho.
2: A minha avó está sempre metida
1: ao barulho. Está-se enganadíssima.
2: Oh, ah,
0: mesmo que ela não
2: tem que entrar na caderneta.
1: Olha, mas só claro. O livro tem um preço ou não? Só o livro, a caderneta.
0: Ah,
1: a caderneta tem um preço sozinha.
2: A caderneta tem. E depois ainda há uma marosca que é... Com a caderneta vem não sei quantas chaquetas. Até vale mais a pena comprar tipo três cadernetas.
1: Três cadernetas? Pois o quê? Vais vender a caderneta?
2: Eu não fiz isso. Pois, sei lá.
1: Olha uma coisa, isto me irrita. É que depois são para aí 10 cromos repetidos, andaste a gastar dinheiro...
0: Mas depois eles vão para o grupo do WhatsApp e trocam os com os outros, não é?
2: Trocam, e depois ouve. Depois há cromos raros, isso eu já...
1: Oh, Mateus, assim nunca vais sair de casa. É isto que é esta conversa que nós temos nos dias. Queres sair de casa, não podes sair de casa, andas a comprar cadernetas.
2: Olha no nosso guião uma foto do cromo do Mundial, do Ronaldo.
1: Ele é tão apaixonado pelo seu trabalho.
2: Euro 2016 está à venda por 25 mil euros.
0: Ah, eu ia dizer acessível porque pensei que era 25 euros.
2: Claro,
1: mas peraí, tu achas que as pessoas vão...
0: Ah, também, pá...
1: Está bem, mas ninguém vai comprar um Ronaldo de 2016. Isto é...
0: Já valoriza
1: 2026?
0: Já valoriza hoje.
1: Mas vai colar aquilo aonde?
2: É coleção. Mas eu isso já não, ninguém já gasta não sou esse nisso. Maluco. Mas só para veres que este mundo dos cromos.
0: Mas ninguém compra isto.
2: Ah, compra, compra.
1: Não desculpa pode. Lá. A 25 mil euros. Isto não pode ser um magnata qualquer que terá a fazer da vida.
2: Meu, já houve cartas até. Pois é, isto são cromos de cadernetas de futebol. Depois há cartas de Pokémon. Já houve cartas de Pokémon, 16 milhões
0: pois
2: de
0: é, isso
2: dólares.
0: Para mim é mesmo outra realidade.
1: Ah, desculpa,
2: e o gajo anda com a carta ao pescoço. É um chinês.
1: Casa.
2: É um chinês, eu já vi isso. O gajo comprou uma carta de Pokémon
1: que
2: ao,
1: é chinês?
2: Ao Logan Paul.
1: E anda...
2: Não é chinês até. O Logan Paul é que eu acho que comprou um chinês.
1: Eu já perdi.
2: Não, ou seja, só para veres que isto é o mundo dos cromos.
1: Também essa gente assim, é toda magnata. Logan Paul, essas coisas todas.
2: Sim, olha. Só quero é ler a mensagem da Joana que disse.
1: Qual Joana? Eu?
2: Não, mas podias ser tu.
1: Diz lá.
2: O meu namorado estava tão triste ainda não ter e eu ofereci-lhe a caderneta.
1: Ai pá.
0: Que boa namorada, Joana. Parabéns.
1: Eu fiquei mesmo a besbílica com esta.
0: Vais gastar o teu dinheiro todo aí.
1: Pois vais.
0: Joaninha.
2: O que é que eu quero só dizer? Que na praia, a aldeia da praia há umas uma loja de empanadas aberta de um amigo meu, empreendedor, chamado Tomás Gouveia.
0: Um grande beijinho, Tomás.
2: E quarta-feira há troca de cromos.
1: Muito bem. Ah, não, espera lá. Então
0: isto
1: tu vais. Espera aí, ele tem uma loja de empanadas. Se tu vais lá trocar cromos, quinta-feira vais nos trazer.
2: Quarta-feira.
1: Quinta. Não, não, venhas. Quinta-feira vais nos trazer. Empanadas. Não é uma, é empanadas. Vais-nos trazer.
2: Mas traz mesmo.
1: Olha, Mateus, não te vais esquecer.
2: A Colares, que é signature ali da zona.
0: Certo.
2: Cerveja preta, um cachaço.
1: Não, eu não posso beber isso.
2: Espetáculo.
0: Mas eu posso.
1: Ah, comer.
2: Okay. Mesmo empanadas.
1: É feito em...
2: Vai-se ver o jogo PSG Bayern, trocar-se cromos e comer empanadas do negócio.
1: A minha mãe está viciada nesses jogos. Agora anda a falar dos jogos aí do Bayern e do PSG. Minha mãe, ontem ao telefone.
0: Porque foi o jogo.
2: Vai na volta, chegas a casa, está a tua mãe assim a colar cromos.
0: Pois, já para mim. A dizer, já comprei este, que é do Bayern.
1: Mandei só o Matheus.
0: Olha, acho que era mega. Já a seguir também um jogador caro. Pedro Sampaio. Atenção,
1: sempre no chão, não
0: atenção.
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2: 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Bela Kay, agora na Senosa 9h31.

0: E é já no dia 9 de maio que vais poder vê-lo na Queima das Fitas do Porto, Richie Campbell com esta Heartless. 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

0: Vai buscar aquele bocado que te falta, a caminho das Fitas do Porto com a amiga.
1: Vai buscar
2: tudo aquilo que é teu, meu querido.
3: Ainda compra por cima, está lá a nossa malta.
0: A nossa malta. Olha, e por acaso, é na... Ai, não é. Já ia confundir, é que nós temos muitas queimas. Já ia falar de outra queima nossa. Não faz sentido.
3: Mas sabes o que é que faz sentido?
0: Uhum.
3: É que a malta até está lá também a oferecer bilhetes.
0: Pois é.
3: Para outras coisas.
0: Sim.
3: Ainda podes jogar ao cala de boca.
2: A fazer cala de boca.
3: E queimar amigos teus.
2: Uhum. Que sorte.
0: Queimar a queima.
2: Queimar a queima.
0: Os artistas da queima.
2: Podes fazer tanta coisa. Olha, daqui a dois dias vais poder ver o Bispo e o Cala Muscote.
0: Sim, cala lá o Scott e deixa o Bispo cantar.
2: Exatamente.
0: Um bocadinho.
2: Compra o teu bilhete.

0: que resultado.
1: Mas ele também vai estar mais animado, não vai estar
2: sim,
1: só
2: isto
1: nesta
2: aqui
1: vibe.
2: É bispo antigo.
1: É bora lá, pulso. Bispo, força.
2: S2.
1: Força, estamos porque isto vai ser dependido de tanto bilhete que ele nem vai conseguir. Ele vai ficar chocado. Lá, lá, lá, lá, lá, lá, lá, lá, lá, lá, lá, lá.
2: Tão
1: querido.
2: Mas agora ficava a ver esta
1: compra
2: música.
1: Bilhete!
2: Compra, tira bilhete.
1: Tira bilhete. Tira bilhete.
2: Como diz
1: a Bernardina.
2: Isso. Era isso que eu ia dizer há bocado, porque o Badocha vai estar aí numa das nossas fêmeas.
1: É verdade.
2: Mas não é
1: na Coimbra.
2: Na Mega, Jack Harlow com esta.

0: Então, e tu admites que ele denuncia-se?
1: Tu chegas e ele está-te a chamar isso.
2: Pá, que medo.
0: É mau.
2: Que medo.
0: Olha, Pedro Sampaio, é muito feio aquilo que acabaste de
1: chamar
0: dizer.
1: Chamar cachorrão ao Diogo. Então.
2: Oh.
1: Abusado,
2: a chamar coisas piores.
3: Eu não te admito. Nisso.
0: Não admito a ninguém. Eu posso. Eu posso.
2: Tu podes.
0: Agora, claro, os restantes. Isto é um bocadinho assim, não é? Temos outra. Bem.
1: Olha, antes disso tudo.
2: Mas foi uma ótima coreografia, desculpa, devo dizer. Eu gostei da coreografia
0: Diogo,
2: que acabei de ver.
0: Diogo, isto é rádio por uma razão.
2: É assim, tu temos dás,
0: que...
2: levas.
0: Não.
1: Temos de dar os parabéns a uma pessoa.
0: Ok.
1: À Marina Fazendeira.
0: Oh, pois é, combinámos isto em off e já me tinha esquecido.
1: Marina Fazendeira é mãe de Mateus Lourenço.
0: Deste talento.
3: Ah, minha mãe.
0: Parabéns, Marina.
1: E nós esperámos que o Diogo chegasse. Parecemos quatro a dar os parabéns.
2: São muitos parabéns.
0: Muitos parabéns à Marina. É muitos parabéns por ser a pessoa que é, por ser Verdade. Muito querida, por ter feito um Verdade. Filho exímio.
1: E corajosa por aturar este filho também.
3: Falhou.
1: Também.
3: Falhou, mas.
0: É não falhou, não
1: Olha,
0: falhou.
1: Muitos parabéns à Marina.
0: Um grande beijinho. Beijinho. Ainda bem que lembraste.
2: Marina é um bom nome.
0: Não é?
2: Eu gosto.
1: Isto é tudo pensado, Diogo. Tu também és bom.
2: Que ótima ponte. E também estás
0: parabéns. Parabéns. E parabéns ao Diogo.
1: Parabéns ao Diogo.
2: Muito obrigado.
1: Vou estar aqui a falar contigo até à 1 da tarde.
0: Uhum. Exatamente.
1: Hablando.
0: Portanto, é ficares com ele. Nós voltamos amanhã
1: grande
0: às 6 da manhã.
1: Tu um também és bom, está bem?
0: Tu és lindíssimo. Chalão. Tu que nos ouves. E a chegar à Mega tens Bibi Rexa.
1: Também é
0: ela que muito é, boa, muito fã da Mega.
3: É muito fã da Mega.
0: Muito fã da Mega.
2: Tanto assim que nem vinha e de repente vem a Portugal este ano. Só para nos ver.
0: Vai estar no Rock in Rio Lisboa.
1: É uma
0: beijo!
1: Coisa.

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chegaste agora à tua secretária, prestes a começar um longo dia de trabalho pela frente. O de hoje vai começar com bilhetes para o Rock in Rio. Já te conto pormenores a seguir, sou o Diogo Pires e trago-te música nova de Noah Kahan agora.

0: Megahits e a melhor música nova de Yugel e Solto também. Boa terça-feira para ti que acabaste de chegar agora ao trabalho, ligaste o computador, fizeste o que tens de fazer primeiro, todos os dias, não é? Ligar a Megahits. É sempre a melhor forma de começares o teu dia de trabalho. 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

Mega Hits e a melhor música nova de Sienna Spyro nesta manhã de terça-feira de Visitor. Agora que faltam 2 minutos para as 10h30, menos do que isso, na verdade. Vamos só arredondar as coisas e pensar que são 10h30, porque eu tenho muita vontade de mostrar a música que está hoje no Lugar às Novas. Há tanto para falar sobre esta collab que junta Madonna a Sabrina Carpenter pela primeira vez. Claro que esta música foi apresentada também pela primeira vez no segundo fim de semana de Coachella, quando o set de Sabrina Carpenter aumentou ali uns minutinhos e toda a gente começou com rumores de o que é que iria acontecer nesses minutos extra. Soubeste primeiro aqui, nós tínhamos esta aposta de que Madonna subiria ao palco. Guess what? Aconteceu. Bom, e as duas apresentaram esta música, lá está, pela primeira vez no Coachella. A música chama-se Bring Your Love. É o comeback de Madonna também à pop atual, com um traço de pop dos anos 90. Ou não tivesse esta música, um sample de Good Life dos Inner City. Madonna e Sabrina Carpenter estão hoje no Lugar às Novas da Mega Hits. Bring Your Love. 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

0: Megahits com Yiz Yuri e o Wet Bad Gang, que andaram ontem pela Câmara das Fitas do Porto para um grande concerto. Concertos na Câmara do Porto continuam a acontecer durante esta semana. Quinta-feira temos a noite Megahits com Bispo e Calum Scott também. Dois nomes huge da música que merecem que estejas lá para os ver e para guardar estas memórias também. Por isso mesmo, os links para os bilhetes para a Câmara do Porto estão em megahits.fm, rádio oficial. Na Megahits vem aí Bruno Mars.
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Boa terça-feira com a Mega Hits. 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Lady Gaga e Dolce agora.

Mega Hits e o maior throwback nesta manhã de terça-feira com Justin Timberlake. Um throwback que de repente... Ora, lá está. Um throwback que tocou no coração do Tomás, que houve a Mega Hits no Porto. Estava aqui a falar com o Tomás no WhatsApp da Mega, 968-689-229. 32 anos e uma festa que se viveu em 2004 ao som desta música. Tomás, um abraço para ti. Continuamos a falar pelo WhatsApp da Mega, 968-689-229. Vamos lá ao nosso momento de Vice Check matinal. Conta-me só quais são os planos para esta terça-feira, ok? Vamos falando por lá. Enquanto ouves mais de 90 minutos de música sem parar que trazem Margarida Antunes, não tarda nada. Mas antes ainda, Die For Me, a música nova de Zayn a seguir.

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0: Oh, tenho que ver isso. T-Rex na Mega Hits. Então ele diz que se esqueceu das coisas, ainda agora estava a lembrar disto.
1: Já viste?
0: Ai, Margarida. Olá, Margarida Antunes.
1: Bom dia, Diogo Pires. Boa terça-feira. Estamos ótimos. Acabei de vir de casa dos meus pais, por isso não podia estar melhor.
0: Uhum.
1: E é sobre isso que vamos falar a seguir. Voltar à casa dos pais.
0: Ah, sabe tão bem. Bom, mas já lá vamos. Primeiro, Taylor Swift. Taylor Swift.

0: Lady Gaga na Mega Hits com Just Dance. Onde é que nós andávamos quando esta música saiu? Isto foi um throwback agora. Eu acho que estava na casa dos meus pais.
1: Isto foi em que ano?
0: Não sei, 2009, 10, talvez.
1: Em
0: não
1: casa
0: sei.
1: Dos meus pais, não certamente. É? E é sobre isso que vamos falar. Voltar à casa dos pais. Porque é assim, um misto de emoções meio estranho.
0: Uhum.
1: Porque quando é que foi a última vez que eu dormi no meu quarto em casa dos meus pais e que nem sequer me apercebi que estava a ser a última vez?
0: Ah, pois. Ai, não me lembro nada disso.
1: Pois. E agora eu voltar lá, eu fico assim...
0: Vamos voltar à casa dos pais e sentir o cheiro, não é? É provavelmente das primeiras coisas.
1: E sentir que os pais agora não te mandam fazer nada e fazem. É, não levantes a mesa, eu levanto.
0: Agora
1: não,
0: és,
1: não,
0: um, não, agora não, és uma filha premium.
1: Mas antes eu não era filha premium.
0: Temos que instaurar este conceito, filha premium.
1: Mas agora que eu voltei é que sou filha... Não voltei, fui lá só hoje dormir. Agora é que sou filha premium e antes não era filha premium.
0: Não faz nada. Não é?
1: Não me deixa fazer nada porque também quando vão à minha casa eu não os deixo fazer nada.
0: Ah.
1: Isso é bem pensado.
0: Pois...
1: E olha, a comidinha?
0: Qual
1: tem
0: é
1: doces?
0: Qual é que é a melhor coisa de voltar à casa dos pais?
1: 968-689-229 é o WhatsApp da Mega. Conta-nos tudo. Temos que perguntar a Dominic Fike, ou não?
0: Não sei. Eu não sei qual é a relação dele com os pais. Portanto, olha, mas vou deixar assim. Dominic Fike na Mega.

que hoje à tarde vais andar pela cidade universitária em Lisboa e se não vais, ou se não ias, vais passar a ir. Já te explico porquê. Pode valer bilhetes para Rock in Rio Lisboa. Lá vamos. Primeiro, na Mega Hits, há a música nova de Miley Cyrus. Chama-se Younger You.

Mega Hits e a melhor música nova de Ella Langley, Choosing Texas. Em mais de 90 minutos de música sem parar, imagine tudo o que pode acontecer em mais de 90 minutos. Podes ganhar bilhetes para o Rock in Rio Lisboa, por exemplo. Assim, easy breezy, mais logo à tarde. Só tens que encontrar a Maria Petronilho na Cidade Universitária, em Lisboa. Se estiveres a ouvir a Mega Hits, no segundo exato em que a Maria te apanha, ganhas bilhetes para o Rock in Rio Lisboa. Por isso, olha, conselho de amigo, segue a ouvir-nos. Continua a ouvir a Mega Hits em Lisboa nos 92.4, agora com Don Toliver. How am I supposed to let you go?

0: Mega Hits e a melhor música nova de SD Kid. Boa terça-feira. Ontem foi dia de Câmara dos Segredos. E há alguns segredos. Há alguns segredos que ainda bem que são revelados de forma anónima. Porque imagina as famílias que isto destruía. Isto, este em particular.
1: Quando eu era pequena, estava sempre a jogar à bola em casa e parti sem querer vasos e candeeiros dos meus pais. Como eu era rapariga, culpavam sempre o meu irmão mais novo. Uf. E eu nunca fiquei de castigo. Era sempre ele que ficava.
2: Ah, olha,
3: calhar,
2: Catarina!
3: Chamamos o meu irmão ao microfone.
2: Anda, Daniel!
3: Por acaso está neste estúdio.
2: O meu irmão sempre foi muito mais traquina que eu. Confirma, Daniel, se faz favor.
4: Para já não sou muito traquina.
2: Agora não, mas já foste. O meu irmão era muito mais traquina que eu e eu de vez em quando tinha ali uns surtos e fazia uma asneirinha. E depois dizia, foi humano!
5: Qual é que era a tua vingança, Daniel? O que é que lhe fazias?
4: A minha vingança não era nenhuma. Ah. Sentia aquele amor e pacto de forte dos irmãos.
5: Pronto. Fica-te tão mal, Catarina,
2: ele
5: depois disto fazer o que fazias.
2: Não, ele está a jogar com o coração, está a jogar com amor, percebes? Sim, e nem sempre é assim.
6: Peço desculpa imediatamente.
7: Eu peço imensa desculpa.
0: Ah. Dinâmicas familiares, o que dizer, não é? Segundas e quintas abre-se a Câmara dos Segredos com a Mafalda Creative no Drive-In da Mega Hits. É o melhor regresso à casa da rádio. Segue para casa com a Madalena Costa, com a Maria Tornilho, com a Catarina Maia e com o Francisco Mendes também. É uma família, mas tem as suas dinâmicas.

0: São os Descendentes na Mega Hits. Com uma madrugada louca. Quantas, Margarida Borrego? Para ti,
1: duas
0: que voltaste agora
1: só.
0: Do Porto.
1: Eu fui só duas, mas agora é que vão. Olha, prolongar isto, e muito bem, foi tão divertido a queima. Mas olha, falamos de Met Gala porque aconteceu ontem. E os outfits foram incríveis. Aliás, Margarida Antunes já mostrou Emma Chamberlain e está surreal.
0: Eu hoje queria ter vindo com o outfit da Katy Perry, mas depois tu falas.

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Uma da tarde, como é que a rede se faz? Uma ótima viagem. Eu, Margarida Borregos, estou de volta depois de um fim de semana na Queima das Fitas do Porto. E temos muita coisa para falar, até porque ontem aconteceu a Met Gala. Falamos disso já a seguir. Primeiro, Bebe Rexha.

0: uma ótima terça-feira. É já a seguir que falamos da Met Gala, porque houve um designer português que teve um grande destaque ao vestir Emma Chamberlain. Portanto, é ficar do lado para saberes tudo. Primeiro a chegar, tens mais de 90 minutos de música sem parar. Começam com Rosé e Bruno Mars.
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Música portuguesa dos vizinhos na Mega Hits. Tem uma ótima terça-feira. Vamos até ao lugar às novas de hoje. Um encontro de gerações. Madonna acaba de se juntar a Sabrina Carpenter. Não sei se estás a par, mas a Madonna foi a convidada especial de Sabrina Carpenter no segundo fim de semana de Coachella. Estrearam exatamente esta música que está hoje em destaque no lugar às novas. Faz também parte do novo álbum de Madonna que chega já no dia 3 de julho. E eu acho que duas rainhas do mundo da música. O resultado só poderia ser este e eu tenho a certeza que esta é para juntares à tua playlist. Chama-se Bring Your Love, música nova de Madonna e Sabrina Carpenter no lugar às novas de hoje da Mega.

adolescência. E aquilo que marcou não a tua adolescência, talvez, mas pelo menos a noite de ontem, foi a Met Gala. Este ano o tema era Costume Art, ou seja, a ideia era literalmente tratar a moda como arte viva no corpo, e eu acho que Emma Chamberlain recebeu muito bem esta indicação. O vestido dela estava inacreditável. Um vestido assinado por Miguel Castro Freitas, ele que é um designer português. Foi um vestido completamente pintado à mão, levou cerca de 40 horas a ser feito, e eu acho que transformou o corpo de Emma Chamberlain numa verdadeira tela de pintura inacreditável. Nomes como Beyoncé, Nicole Kidman, Katy Perry, Sabrina Carpenter e Bad Bunny também tiveram um grande destaque. Podes passar em Mega Hits Instagram para veres todos os looks e passares em megahits.fm.

ótima terça-feira. O meu nome é Margarida Borrego e continuo contigo até às 4 da tarde. Ontem tivemos novo episódio de Câmara dos Segredos com uma Fada Creative e posso já dizer-te que eles estiveram a falar de relações de irmãos e com um testemunho que tu já conheces e muito bem, portanto é ficar desse lado para saberes tudo. Primeiro

competição, o Benfica e o Sporting estão neste momento a lutar pelo segundo lugar da Liga Portugal. Já sabemos que o primeiro lugar já foi entregue este fim de semana ao Futebol Clube do Porto, mas o segundo lugar ainda está em aberto. O Benfica empatou na última jornada contra o Famalicão. Ontem o Sporting ganhou 5-1 contra o Guimarães. Portanto, neste momento tudo está em aberto. Faltam apenas duas jornadas a continuar a apoiar a tua equipa.

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0: para Lisboa, tendo em conta que os Calemas estão completamente confirmados em mais uma grande edição. 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A chegar à música de Lady Gaga, faz uma ótima viagem.
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Na Mega Hits agora há música nova de Neni. Faz uma ótima viagem.

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0: Música de Gwen Stefani na Mega Hits. Tem uma ótima terça-feira. Ficas a saber que o drama entre Blake Lively e Justin Baldoni chegou finalmente ao fim. Vamos falar disso já a seguir. Primeiro a chegar tens mais de 90 minutos de música sem parar, que começam com Belle. 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

Música portuguesa, Loner Johnny e Plutónio na Mega Hits faz uma ótima viagem. Não sei se estás a par do drama entre Blake Lively e Justin Baldoni, eles que são os protagonistas do filme Isto Acaba Aqui, puseram

versões diferentes da história e muita exposição mediática. Muito se falou disto e decidiram então fechar o assunto em privado, evitando que o caso continuasse a escalar. Eu acho que a verdade é que já tinha escalado bastante, mas podes saber tudo sobre isto em megahits.fm.

0: dar por a Lisboa dar a dar coisinhas, não é?
1: É, nós gostamos muito de oferecer, gostamos de ser o melhor amigo do povo.
0: Oh.
1: Por isso mesmo, eu e Francisco Mendes vamos para a rua, precisamente no, ali na zona da cidade universitária.
2: Junto à Aula Magna?
1: Junto à Aula Magna, ali também à saída do metro, para estarmos a oferecer bilhetes para o último dia de Rock in Rio Lisboa com Central City, 21 Savage. Eish. É um cartaz belíssimo. Tens de fazer várias coisas, não é? Tens de estar, se tiveres de carro, tens de estar a ouvir a Mega no
3: pino. Aliás, a Maria não é fácil.
1: Pois.
3: Maria vai obrigar as pessoas a fazer coisas muito loucas.
0: Né? Ah, ok, pronto. Então, olha, vão todos à procura da Maria.
1: Está caro, tem.
0: Isso,
1: claro,
0: tem
1: que valer a pena.
0: Claro, então. Maria Petronilho e Francisco Mendes vão andar por Lisboa a dar bilhetes para o Rock in Rio Lisboa. É ficares com o Drive-In a partir das 4 da tarde. Boa viagem.

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0: Em ponto, seja muito bem-vindo ao Drive-In com os 4 de sempre. Madalena Costa, Catarina Maia, Maria Petronilho e Francisco Mendes.
1: Olá!
2: Já a Maria e Francisco estão em estúdio, mas não tarda, vão lá olhar aqui.
0: Primeiro, Sabrina Carpenter.

0: Boa terça-feira com o Mega Hits. Quando passam agora 6 minutos das 4 da tarde, estás com o Drive-In até às 8 da noite. Malena Costa, Catarina Maia, Maria Petronilho e Francisco Mendes. E não é que chegámos a este estúdio e avistámos um lápis que não avistávamos há muito tempo. Atenção, o pior lápis do mundo.
1: Obrigado.
0: Eram aqueles verdes.
2: É verdade.
0: Os verdes eram os piores.
3: Parece meio borracha a escrever, não é? Uhum. O próprio do lápis parece feito de borracha, tudo ele é elástico. Eu odeio este lápis.
0: Para mim, eu associava este lápis a rasca. Ou seja,
1: completamente.
2: Barato.
1: A única coisa que...
0: Não julgando.
3: Tipo, és pobre.
0: Não és pobre, porque depois também há outro contraste, que é quem andava de lapiseira tinha uma mania que
3: é
0: não
3: real.
0: Se escrevia.
3: E digam-me uma pessoa que vocês conhecem que tinha lapiseira e emprestava.
0: Pois
3: não
0: é.
3: Vou emprestar a minha lapiseira para os partir.
2: Eu.
1: Mas emprestava minas.
3: Eu emprestava a minha lapiseira e dava minas. As minas, ui, quando as minas estavam na papelaria da escola, era o fim do mundo.
0: A Catarina tinha a mesma arte, que era aquela pessoa que tinha lapiseira, tinha o dossiê porque era cool e comprava as folhas. Ou seja, era tudo mais caro. Era comprar dossiê, era comprar folhas a mais, era comprar lapiseira.
2: Os pais faziam-me reutilizar cadernos
0: okay.
2: e canetas. Eu tinha que fazer uma triagem de todo o material que sobrava do ano passado e com os meus pais à frente, que era para não mentir e ir comprar coisas novas.
3: Mas tu limpavas os cadernos todos, não é?
2: Período passado e tu rasgavas aquelas folhas todas.
1: Mas também fazia isso. Dossiê não é mais caro, Madalena Costa. Dossiê é mais barato. Eu era do dossiê que é mais. Só compras um para o ano inteiro. E vais usando as folhas de que precisas, efetivamente.
0: Mas isso não resultava, Francisco.
1: Olha, a mim resultou.
0: Isso era para inglês ver só. Isso.
1: Não. Isso para mim resultou. Eu fiz todo o meu percurso académico com dossiê.
0: E tu tinhas lapiseira também, não é?
1: Tive ali fases, não foi sempre. Outras vezes depois mudei para o lápis. Eu sou um fiel do lápis.
0: Tu deixavas chegar até ao fim o lápis a ficar do tamanho de
1: claro.
0: Um...
1: Ai, claro.
3: Eu estou mesmo a imaginar o pequenino com o seu lápis pequenino na pontinha dos dedinhos e ele a escrever quase sem conseguir.
1: Eu fazia uma competição com o meu amigo Afonso Luz, que é que conseguia ir com mais pequeninos. Então tínhamos ali uns pais 5 ou 6 lápis.
0: Sabes o que é que vocês eram para mim quando eu via pessoas com esse tamanho de lápis?
1: Sim.
0: Para mim vocês eram delinquentes. Para mim era sinónimo de delinquência.
1: Não.
0: Que é pessoas que não querem saber da escola. Que não tem qualquer tipo de brilho, que não condiz contigo, é verdade. Mas para mim, na altura, tu para mim serias um delinquente.
1: Nós éramos super bons alunos.
0: Pois é,
1: eu
0: acredito
1: e o Afonso,
0: que sim. Olhando para ti agora.
1: E o Francisco Monteiro. Estou aqui a dar name dropping.
3: Olha, lembrei-me de um lápis icónico também e que a certo ponto até hoje gosto de ir buscar de vez em quando. O lápis da IKEA.
0: Qual é que é?
3: Ah,
0: é
3: que não tens esta referência?
2: Não. Sim.
1: Aqueles que as pessoas pegam e levam 200.
3: Exato. O lápis que está sempre disponível para tu apontares das referências das coisas que queres comprar.
0: Para mim, o OG é o preto e amarelo. Com as riscas
3: sim,
0: pretas
3: sim.
0: e amarelas.
3: Obviamente, mas
0: esse
3: também
0: é o OG.
3: Da tabuada. Eu tive vários da tabuada.
1: Ah, boa.
0: Isso é mentira, batota.
2: Uma pessoa de matemática tirou-me esse lápis.
3: Claro.
2: Postas que eu usava.
3: Lábula.
2: Será que eu tenho tabuado hoje? O que é que eu faço aqui?
0: 968-689-229 pode parecer estúpido, mas definia personalidades. Que lápis é que tu utilizavas na tua adolescência? Kelly Clarkson, se calhar ouvias também na tua adolescência.

0: Depois de começarmos este programa a falar de lápis, que é uma coisa bastante importante para definir a nossa personalidade, Francisco e Maria vão abandonar este estúdio.
1: Vamos abandonar este estúdio porque estamos fartas de vocês. Já ninguém vos atura.
2: Fartas. Não é por isso. Podes admitir o que é que vais fazer? Fartes.
1: É verdade. Eu e Francisco Mendes vamos estar a oferecer bilhetes para o último dia de Rock in Rio Lisboa, dia 28 de junho. Tens Central Cee, tens 21 Savage. Até podes levar os teus lápis todos para o Rock in Rio, vais ter que apontar.
2: Será que podes entrar com 20 lápis?
1: Certezinha.
0: Então, lápis de magoa.
3: Lápis de cor.
0: Magoa no olho.
3: Leva lápis de cor para fazeres um desenho.
1: É verdade.
3: Estás a ver Central Cee?
2: Central Cee.
1: Ainda por cima podes gastar dinheiro em comprar lápis de cor que são bem caros, porque os bilhetes vão ser à borla, não vais gastar nadinha. Mas para isso tens de ir ter connosco à Cidade Universitária, foi o local que eu e Francisco Mendes escolhemos, ali junto ao quê?
3: Aula Magna.
1: Aula Magna.
0: A Maria há bocado, Catarina, tu não sabes aqui,
2: junto
0: tu estás
2: onde?
0: No carro, a Maria há bocado disse junto à Sala Magna.
3: Ah,
2: é assim, a sala do
1: eu,
2: Magno.
1: Eu ouço a Aula Magna. Eu ouço a Aula Magna e é, foi o prof que atua lá, não foi?
0: Foi.
1: Pronto, é a única coisa que eu me lembro. Portanto, junto onde o prof atua, nós vamos estar a dar bilhetes para o último dia de Rock in Rio.
0: Bem, qual lendário é o prof Jam para ele ser a referência para a Aula Magna?
1: Exato,
0: a minha também é, a minha também é, atenção.
1: Não, porque uma vez disseram, o prof vai atuar na Aula Magna porque ele é o prof, professor.
2: Olha, é na Aula Magna que eu voto antecipadamente em Lisboa. Portanto, a minha referência
1: também
2: é essa.
0: A partir das 5 da tarde, já sabes, podes encontrar Maria Petronilha e Francisco Mendes. Eles vão estar colados à tua janela. Mas para isso, tu tens de estar ligado na Mega. Portanto, se agora estavas a pensar a trocar de rádio, agora é que não podes mesmo.
1: Não podes trocar, tens que seguir a Mega nas redes sociais, não é?
0: Mas há uma coisa, Maria.
1: Imagina que nos encontras.
2: Nós somos exigentes.
1: Imagina que nos encontras e não segues. Eu vou-te dizer, olha, temos pena.
2: Não é para ti.
1: Portanto, olha, é fácil, é fácil.
3: Vamos abandonar, temos bilhetes.
0: Bora! Até já, meus queridos. Harry Styles com American Girls na Mega Hits.

0: balada do momento, que nem sabíamos que poderia ser uma dupla. Há quem diga que parecem mãe e filha. Uhum. Ou aquele filme White Chicks, falamos, obviamente, de Sabrina Carpenter e Madonna. Tem a música nova, Bring Your Love.
1: É o primeiro single de Confessions 2, o álbum de Madonna, que sai a 3 de julho. E Bring Your Love mostra exatamente o que o álbum promete. Música disco e house para dançares e matar saudades dos anos 2000.
0: É um pequeno crossover entre o ídolo dos anos 80, anos 80, 90, mais 90,
1: sim,
0: se calhar, não
1: 90.
0: É? Que é Madonna, e o ídolo deste 2020, que é
1: tem
0: Sabrina
1: sido
0: Carpenter.
1: Sabrina Carpenter. Elas fizeram uma aparição também no Coachella que foi incrível. Podes rever tudo no YouTube.
0: E são duas grandes pop stars aqui na Mega Hits. Madonna com Sabrina Carpenter, Bring Your Love.

0: 11, 10, não sei bem. Não interessa. O que importa é que voltaste à discoteca. Pronto. Vamos ao Cronicamente Online, um momento de rádio para quem quer ter o proveito de estar online sem a fama de andar por lá.
1: Esperemos que tenhas dormido bem e que não tenhas ficado a noite toda a ver o Met Gala como eu, porque sabias que nós íamos trazer-te um resumo. No geral, o tema da noite foi bem cumprido, quase todos os looks eram inspirados em obras de arte. Bad Bunny estava lá, mas estava com uns aninhos a mais, foi fez
0: uma caracterização,
1: de si próprio, mas com 50 anos em cima. Katy Perry tinha uns dinhos a mais nas luvas, como crítica à inteligência artificial.
0: Georgina Rodrigues também lá apareceu e homenageou a Nossa Senhora de Fátima.
1: Com Emma Chamberlain.
0: Foi?
1: Uhum.
0: Porquê? Não estava bonita?
1: As pessoas dizem que não. Eu acho que ela estava muito bonita, okay. mas dizem que ficou aquém do tema.
0: Ok, certo. Emma Chamberlain usou um vestido criado por um designer português. Doja Cat estava vestida de fita cola e Beyoncé voltou passados 10 anos e levou 10 metros de plumas. Trouxe também Jay-Z e a sua filha.
1: É verdade. E já que falamos de moda, há uma marca portuguesa que aparece no filme O Diabo Veste Prada 2. Chama-se Alameda Turquesa, fundada por Carolina Santos. A produção contactou a marca para enviar roupas, mas sem nada garantido, só quando viram as peças no ecrã gigante é que souberam da novidade. Muito bonito.
0: Já usaste esta...
1: Isto, na verdade, não é uma marca de roupa, é uma marca de sapatos.
0: Ok, é de moda.
1: Só de sapatos, nunca usei porque são caríssimos. Cada sapato custa 1000 euros.
0: Pois claro, por isso é que está no Diabo Veste Prada.
1: Exatamente.
0: Não é, Slow J com um prodígio, 4 de fevereiro na Mega.
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0: Bom regresso a casa, ainda bem que já saíste do teu trabalho. 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
0: Bibi Rex a chegar com New Religion.
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0: São 5 da tarde em ponto, vamos à Astro News nesta terça-feira com Ana Paula Santos. Olá, Ana.
1: Olá, boa tarde. Dois militares ficaram hoje feridos durante um salto de paraquedas em Tancos. Em comunicado, o Exército revela que os dois militares foram transportados para o hospital e desconhece para já o seu estado de saúde. O Exército já abriu um processo de averiguações. Casos de tortura nas esquadras da PSP em Lisboa. Hoje mais 16 detidos, 15 agentes da polícia e um civil. A RFM e a Mega apuraram que a maioria são da esquadra do Bairro Alto e que há também detidos na esquadra do Rato e na esquadra de intervenção e fiscalização policial. O governo de Espanha ainda não decidiu se o navio de cruzeiro onde foram detectados casos de antivírus pode atracar nas Canárias. O governo de Madrid exigiu mais garantias, quer enviar a bordo uma equipa de epidemiologistas para avaliar a situação. Mais de 1.300.000 pessoas querem correr a Maratona de Londres no próximo ano e já se inscreveram. É um absoluto recorde de inscrições a um ano do evento. Mas nem todos vão cumprir esse sonho, uma vez que a efetiva participação vai ser decidida por sorteio, que está marcado para julho. Na edição deste ano, que aconteceu há poucos dias, foram batidos dois recordes do mundo, sendo que o keniano Sebastian Sou correu os 42 quilómetros e 195 metros da maratona pela primeira vez, abaixo das 2 horas.
0: Muito obrigada, Ana. Voltamos com mais Trend News a partir das 6 da tarde. Até já.
2: Aos poucos vai subindo um grauzinho. Braga e Lisboa com 21 graus de máxima para amanhã. Porto chega aos 17. Viseu e Aveiro aos 18. Coimbra aos 20. Évora aos 24. E Faro a uns bons 25 graus Celsius.
0: É já a seguir que falamos com Maria Petronilho, que está a dar bilhetes em Lisboa para o Rock in Rio.
2: É correr para a cidade universitária. Estão

0: Ravine Lanay, Love Me Not, quando passam agora 8 minutos das 5 da tarde. O Rock in Rio está de volta este ano, passados 2 anos, é sempre de 2 em 2 anos.
1: Ai, que bom! E é sempre um ano que cai muito melhor, não é? É um verão que começa da melhor forma.
0: Eu até acho bem ser de 2 em 2 anos, porque nós ansiamos ainda mais, porque não temos todos os anos.
1: Claro,
0: eu acredito que tu estejas igual e imagina poderes ir ao Rock in Rio sem pagar rigorosamente nada.
1: Estamos na rua, na verdade, e em concreto, Maria Petronilho e Francisco Mendes estão na rua, na cidade universitária, a dar bilhetes para o último dia de Rock in Rio, dia 28 de junho. Pisam o palco 21 Savage, também Central Cee.
0: Rima, Matuê, Maria, onde é que tu estás a dar estes bilhetes?
2: Vocês já me estão a ouvir muito bem, não é?
1: Muito bem!
2: Olhem, está um bocadinho de vento, mas ainda assim eu acho que isto não para nada as pessoas virem até à cidade universitária. Estamos na saída do metro, aqui junto à aula magna, nos semáforos. Sabes o que é que tem muita piada? É que o semáforo tem apenas 10 segundos.
1: Ah,
2: quem é que chegou
1: Maria
2: agora aqui?
3: Pombinho.
2: Beatriz, o que é que estás a fazer?
3: Porque eu estava a estudar executivo, aborrecido, vi a vossa história e vinha correr.
2: Bem, é assim, nós já temos aqui uma pessoa. Beatriz, tu aguentas 5 minutos?
3: Aguento, sim, senhora.
2: Pronto, a Beatriz veio a correr da aula, porque não é? Aqui junto à cidade universitária é muito mais fácil os nossos estudantes virem ter connosco para ganharem bilhetes para o último dia de Rock in Rio. Os carros, se pararem, têm que estar a ouvir Mega.
1: E agora vão ter que esperar que a Beatriz chegou.
2: Espero que sigas as redes sociais da Mega. Olha, a Beatriz já veio a correr.
0: Já voltamos a falar, Maria.

0: Voltamos em direto à cidade universitária, lá que está Maria Petronilho. Maria, é bom que faças valer essa ida de uma aluna até ti para ganhar bilhetes para o Rock in Rio Lisboa.
1: E a espera que ela teve que ter até agora.
2: Não, vocês não têm noção. Eu estou aqui, continuo junto à aula magna aqui na cidade universitária para dar bilhetes para o último dia de Rock in Rio Lisboa. E enquanto estava a falar com a Beatriz, de género, olha, daqui a 5 minutos voltamos a entrar, bem, começa a vir uma enchente. Vocês não têm noção. Eu acho que a biblioteca deve estar a passar mega, porque a malta está a vir correr aqui para a cidade universitária. Mas vamos à Beatriz. Beatriz, como é que tu te chamas? Nome completo.
3: Beatriz Pombinho.
2: Muito bem. Tu estás a estudar o quê?
3: Direito, na Faculdade de Lisboa.
2: E estavas a fazer o quê?
3: Estava a estudar Direito Executivo numa parte secante da Penhora.
2: Uma seca.
3: Mas ouvi a história e pensei, vou já correr, faço uma pausa e pronto.
2: Pronto, a Beatriz veio a correr e de facto vamos lá ver se estás apta para ganhar então o primeiro bilhete que vamos dar hoje na cidade universitária. Posso ver no teu telemóvel se segues a Mega nas redes sociais? Vamos a Instagram e a TikTok ou vamos só a uma, meninas? O que é que vocês acham?
1: Tu é decides, eu ia só ao Instagram.
0: Eu ia
2: então vá, a Beatriz está neste momento... A Beatriz está neste momento a carregar a Mega e segue. Muito bem, Beatriz.
1: Muito bem, Beatriz.
2: Instagram está certo. Vamos a TikTok. Podemos ir a TikTok? Tens TikTok ou não?
3: Tenho TikTok.
2: Podias não ter, não é? Super normal hoje em dia ninguém ter TikTok. Bem, nós temos aqui uma fila. Vocês não têm? Eu não sei
0: uma
2: se consigo
0: fila. Estás a fazer fila para brindes, Maria?
2: Estou a fazer fila. Nem é brindes, é bilhetes. Bilhetes à borla. Beatriz, no TikTok também segue. Pronto,
1: boa! Muito bem.
2: Valeu a pena vires a correr da biblioteca, estavas a estudar direito, aquela parte um bocadinho mais chata, mas agora também vais estudar novamente, mas vais com um sorriso na cara ou não?
3: Completamente, vou completamente mais motivada para fazer esta frequência.
0: Boa!
2: Olha, e agora as tuas três amigas que vieram contigo, elas também estão a estudar direito?
3: São, somos as três do mesmo curso, só que elas já estão em mestrado. E uma delas só tem o bilhete.
2: Ah, já tem, então pronto, pelo menos juntas.
0: Já não vai sozinha.
2: Beatriz, o bilhete é todo teu.
1: Uhul!
2: Quem é que queres mais ver nesse dia?
3: Central C, definitivamente, e o CeeLo Green, mas também quero muito ver o 21 Savage.
2: Boa. Olha, vais ver Central C, pelo menos na frontline, com a Madalena Costa, de certeza que ela vai lá estar. Portanto, Beatriz, o bilhete é todo teu. E agora, quero só o nome das próximas que vieram a correr, deem-me os vossos dois nomes.
4: Mafalda Silva.
5: Catarina Calça.
2: Pronto, também vieram
1: muito
2: a correr,
1: bem.
2: Menina, vou ter que falar com elas a seguir.
0: Já vamos então falar com elas para perceber se elas são merecedoras de um bilhete para o último
2: Esperemos
0: dia de
2: sim.
0: Rock in Rio Lisboa. Até já, Maria, já voltamos
2: já.
0: A falar. Disco Lines a chegar com Tenashi.
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0: É muito simples. Estás ligado na Mega, segues a Mega Hits, então tens bilhetes à pala para o Rock in Rio Lisboa. É assim ou não é, Maria Petronilho?
1: Tiraste umas palavras da boca, Madalena. Olhem, se eu achava que estávamos com fila há bocadinho, então agora podíamos abrir já um restaurante, ou faturávamos, meu Deus, porque a malta está de facto a ver o que é que está a acontecer nas nossas redes sociais e também a ouvir-nos. Tenho a Catarina e a Mafalda, que estavam no carro, estavam depois em aula. Catarina, explica-me lá esta dinâmica toda de vires a correr enquanto eu estava a falar com a Beatriz há bocadinho.
2: Então, eu estava parada no semáforo e ouvi anunciarem na Mega... estão a dar bilhetes, não sei o que é a cidade universitária. E eu não percebi bem, eu tipo, como assim? E fui ao Insta e depois vi o.

0: a ouvir Mega no carro ou a seguir a Mega nas redes sociais, ganhas então um bilhete para o último dia. Muito bem, ouve, segues, o bilhete é teu. Quem é que vais levar para ver a 21 Savage, Central C?
1: Uma falda, vou ter que levar uma falda.
2: Que remédio!
0: Uma falda. Será que eu agora dou dois bilhetes? Se a Mafalda ajudou aqui tanto.
1: Ela ajudou.
2: E veio para aqui a correr.
0: Vocês são de onde?
1: De medicina dentária.
0: Medicina dentária, mas aqui de Lisboa?
1: Eu sou do Alentejo e estudo
2: aqui.
1: Eu sou
2: de Lisboa.
0: Ok, Mafalda, eu acho que tu mereces, porque sem ti a Catarina não ganhava este bilhete. Portanto, eu vou-vos dar dois bilhetes para o último dia do Rock in Rio Lisboa. Ok, Mafalda, tu não estavas à espera disto.
2: Eu estava que era só...
0: Mas sabes que às vezes ser boa amiga também compensa. Portanto, a Mafalda alinhou, veio com a Catarina. Seguem as duas redes. Mafalda, tu segues a Mega nas redes sociais também agora?
1: No TikTok.
0: Também segues no TikTok?
1: Sigo. E ela também.
0: Quais é que são os vossos conteúdos favoritos da Mega no TikTok?
1: Ah, eu segui boa a viagem de finalista.
2: Pois.
0: Bora, Mafalda. Pesquisar. O das camisolas. Viste o Vidal?
1: Vi. O das camisolas.
0: Muito bem, a Mafalda também segue dois bilhetes à borla para o último dia de Rock in Rio Lisboa. Meninas, estão felizes?
1: Muito.
0: Valeu a pena?
1: Valeu.
0: Agora vão estudar?
1: Não, nós estamos a fazer o carro para a queima.
0: Ah, muito bem. Pronto, meninas, obrigada, os bilhetes são vossos. Já vou aí recolher os dados, está bem? Para meter no meu apontamento. Obrigada.
2: Maria.
0: Meninas, temos fila de espera.
2: Os próximos, eu queria que eles cantassem um pouco.
0: Como é que tu te chamas?
3: Pedro.
0: O Pedro está na fila de espera. Podes cantar um bocadinho
4: depois?
0: Tem
4: que aquecer a voz.
2: Ele que aquece e a seguir já canta, pode ser, Maria?
0: Muito bem, ele está a aquecer. O Pedro vai aquecer.
2: Já lá vamos, então.
0: Até já.

0: O desafio é simples. A partir de agora, Maria Petronilho, eu preciso que quem está na cidade universitária cante um pouco para ser merecedora dos bilhetes do Rock in Rio Lisboa.
1: E tem que cantar o 21 Savage, que ou é difícil. Central C, ou
0: difícil.
1: Carlão. É quem eles escolherem do último dia de Rock in Rio Lisboa, dia 28 de junho.
2: Catarina, eu acho que te vou surpreender, mas já lá vamos às cantigas, está bem?
3: Okay.
2: Primeiro, eu quero muito que vocês percebam o que aconteceu aqui na vida do Pedro, para ele estar agora neste preciso momento. Estás a esperar quanto tempo?
4: Há 20 minutos.
2: 20 minutos, ok. O Pedro também veio a correr. Como é que tu soubeste nós estávamos aqui a oferecer bilhetes?
4: Olha, eu estava a ter aula de projeto ali no Isqueté, não é muito longe daqui, e recebo uma chamada da minha namorada. E de repente ela diz, epá, não sei o que é que estás a fazer, mas vais agora para a cidade universitária.
2: Lindo. Pronto,
4: quando sabia que era, vim a correr.
2: E lindo. Olha, Catarina, eu acho que te vais surpreender, porque eu virei para o Pedro há um bocadinho e disse, olha, vamos ter que cantar. Aí, a cantar o quê? Eu, sei lá, ver o cartaz. Tu sabes quem é que está no cartaz neste último dia?
4: Sei, claro que sei.
2: Central C.
4: Central C, Matué, Irina Barros, Carlão.
2: E o que é que tu escolheste aqui para cantar para as nossas queridas colegas?
4: Faz que Irina Barros.
1: Jura?
2: É verdade, é verdade. É assim, o Pedro pediu um bocadinho de ajuda, portanto vamos ter que meter aqui no telemóvel a dar.
0: Claro.
2: Mas Pedro, vais ter que dar tudo neste refrão. Claro. E ainda temos uma surpresa da namorada do Pedro, ok? Mas bora, vamos começar, vamos para o refrão, podes ir um bocadinho.
4: Posso?
2: Vamos a isso. Podes dar play?
4: Posso implicar, mas é só lá. Tu reclamas, mas é só lá.
1: Vai, Pedro!
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2: Bem, vamos imaginar o Pedro com a namorada a ver Irina Barros neste último dia de Rock in Rio. E o Pedro disse assim, bem, mas eu não vou fazer isto sozinho. Portanto, liga à namorada e diz, também vais ter que cantar.
1: Pronto.
2: Pedro, podes passar aqui o áudio?
5: 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Eu também quero um bilhete.
2: Vamos ter que dar dois bilhetes,
1: claro.
2: Eu não aguento. Vamos dar dois bilhetes ao Pedro. Como é que se chama a tua namorada?
4: Rita.
2: Rita, olha, um grande beijinho. Tens aqui o teu namorado perfeito. Olha, vocês vão casar e vai a Irina Barros ao vosso casamento. Acho que está bem. Portanto, eu acho que o Pedro merece dois bilhetes também para ir ver com a namorada. Para além de Irina Barros, quem é que queres mais ver?
4: Pá, no fundo eu quero ver todos.
2: Todos,
0: claro.
2: Exatamente. Vais do início ao fim.
0: Certa.
4: Exatamente.
2: E vais lá ter connosco a Mega também, que vamos estar a fazer emissão?
4: Claro que sim.
2: Pronto, certíssimo.
0: Combinadíssimo.
2: Portanto, Pedro, vem ter connosco, ganhas dois bilhetes para o Rock in Rio Lisboa, ainda temos fila de espera, meninas.
0: Faltam quantos? Falta um, Maria, certo?
2: Temos um bilhete, como é que tu te chamas?
6: Maria,
2: a Maria vai dar bilhetes à Maria, menina.
0: Será que é a Maria
2: eu
0: que vai receber o último bilhete? Vamos descobrir
2: espero
0: já a seguir,
2: sim, espero que sim.
0: Já voltamos a falar. Billie Eilish com Birds of a Feather, estamos a oferecer bilhetes para o Rock in Rio.

0: Cá temos uma artista que já esteve também no Rock in Rio Lisboa, mas o de 2026 é que importa, e por isso mesmo Maria Petronini está na cidade universitária a dar bilhetes.
1: Os últimos, na verdade, o último do dia.
2: O último. Olhem, meninas, é assim, eu acho que sou mesmo boa pessoa, porque eu para mim ainda dava 45 mil milhões de bilhetes para os nossos ouvintes. Porque a maior parte deles, aliás, na maioria, todos viram ou nas redes sociais ou estavam a ouvir no carro. Estou com a Maria. Maria, qual é que foi assim o teu moto, o teu clique para vir estar aqui até à cidade universitária?
3: É porque eu treino no Sporting aqui ao lado, nos campos aqui ao lado, e eu estava aí para o treino. Assim, um bocado mais cedo, e estou a passar os stories da Mega Eats e vejo um story aqui na cidade universitária. Eu conheço este sítio. Mudo de caminho, volto para trás, começo a correr para ver se ainda há bilhetes, e quando chego aqui, vá lá, ainda há bilhetes.
2: Ainda tiveste aqui um bocadinho à espera, Maria, mas tu há bocadinho disseste-me que estavas a ir para o treino, mas estás lesionada. Como é que tu vieste a correr para os bilhetes?
3: Não, eu já estou lesionada há algum tempo, para aí há 8 meses que eu tive uma retura de LCA, mas eu pensei assim, não.
2: Isto pelos bilhetes, homem, nem quer saber da retura, nem quer saber. Maria, quem é que tu queres mais ver neste último dia de Rock in Rio Lisboa? Também já estivemos aqui com tanta malta, portanto já deves saber o cartaz de cores. Quem é que queres mais ver?
3: Matuê.
2: Ok, és grande fã de Matuê?
3: Sim, sim.
2: Eu vou-te pedir 3 músicas, sabes o nome das músicas?
3: Backstage, A Morte do Autotune e Máquina do Tempo.
1: Okay. Muito bem.
2: Maria, ouve certíssimo, eu nem quero saber se tu estás ilusionado. Se faz, que não sei que é o treino.
3: Era às 6:15, ainda dá.
2: Ok, queres mandar um beijinho para a tua treinadora?
3: Quero mandar um beijinho para a minha treinadora e para a minha fisioterapeuta que está à minha espera.
2: Tadinha! Mas valeu a pena.
3: É por um bom motivo.
2: Oh, Maria, tu segues as redes sociais da Mega? Sim. Vamos aqui dar o check, assim, para finalizar esta
0: entrega de bilhetes.
2: Olha, o Facão está-te a ligar.
4: É a minha amiga.
2: Ai,
4: a Facão.
2: Atenda a Facão, por favor. Posso atender.
4: Maria, eu conheço a Facão.
2: Vou atender. É a tua amiga?
4: Não, mas é...
2: Facão, estás a ligar. Facão, Maria, estás em direto para a Mega.
4: Maria, por favor, pergunta se a Facão não vive com a Mariana.
2: Facão, tu vives com a Mariana?
5: Vivo.
2: Pá, Madalena, qual era a
4: minha amiga Mariana?
5: Vivemos a Madalena da Mega Eats aqui ao pé de nós.
2: Olha, Madalena, eu tenho péssimas notícias, não é? Porque tu conheces a Mariana, pelos vistos, é a tua amiga.
4: Não.
2: Elas estão a vir a caminho para receber bilhetes, mas nós já não acredito.
4: Ela vai ficar tão chateada connosco, Maria, tu não tens noção. Eu vou-te explicar.
2: Mas é assim.
4: A Maria é a tutora de atletas do Sporting. Portanto, quando ela disse Facão, eu sabia que Facão é a filha da Mariana. Eu sabia que era Facão.
1: Portanto, a amiga da Madalena é tutora da Facão.
4: É tutora da Facão, sim, senhora.
2: Uau. Lindo, lindo. Mas é assim, para que toda a gente nos
4: amanhã há mais, Maria.
2: Amanhã há mais. Pronto. E na sexta-feira também há mais. Maria, o bilhete é todo teu para o último dia de Rock in Rio Lisboa, e agora vais para o treino do Sporting. Manda um beijinho à fisioterapeuta. Ah, Falcão. Ah,
4: Falcão.
2: Olha, não é Falcão, é quem?
4: Facão, Facão.
2: Facão, Facão, olha, sei lá, isto até já. Bem, Maria, o bilhete é teu. Obrigada por teres vindo a correr.
3: Obrigada,
2: e
3: eu.
2: Olha, as melhoras, está bem?
3: Obrigada.
2: Quando é que vais voltar a jogar?
3: É já daqui uma semana.
4: É boa, que bom.
2: A Maria está impecável, está recuperada. E vai correr para o Rock in Rio também à borda.
4: Obrigada, muito Maria. Bem. Amanhã há mais e volta para o estúdio, pode ser?
2: Ok, vou correr.
1: Já.
4: Um grande beijinho, Maria. Prometemos que amanhã há mais bilhetes para oferecer. Isto está uma loucura.
1: Não será na cidade universitária? Ficas atento às redes sociais e também à Mega para saberes onde.

0: Passam 4 minutos das 6 da tarde, vamos às Trend News mais uma vez com Ana Paula Santos.
1: Mais de metade dos estudantes da Universidade de Lisboa já ponderaram desistir do curso por se sentirem esgotados psicologicamente. É o que revela um estudo da Associação Académica sobre a Saúde Mental dos Universitários, que sublinha também que o estado de ansiedade é grande, especialmente junto dos estudantes bolseiros. Um jovem foi esfaqueado num braço junto à escola secundária de Hermesinde. Terá acontecido durante uma brincadeira que subiu de tom entre dois jovens, ambos alunos de outra escola. A vítima foi transportada ao Hospital de São João no Porto. O PSD e o CDS querem criar um programa para atrair os jovens à vida militar. O programa é voluntário para jovens entre os 18 e os 23 anos e terá a duração entre 3 a 6 semanas. O projeto de resolução foi apresentado esta manhã no Parlamento. Um recluso do estabelecimento prisional da Guarda teve de ser operado de urgência depois de ter tentado ocultar no organismo droga e vários outros objetos ilícitos. O homem regressava de uma saída precária quando foi detectada a presença dos materiais destinados a consumo e comercialização dentro da cadeia, além de 230 doses de haxixe. O recluso tinha no organismo um telemóvel, cartões SIM e cabos USB. Foi operado de urgência.
0: Muito obrigada, Ana. Voltamos com mais Trend News a partir das 7 da tarde.
2: Quanto à meteorologia para a tua quarta-feira, Braga e Lisboa chegam aos 21 graus de máxima, Porto aos 17, Viseu e Aveiro aos 18, Coimbra aos 20, Évora aos 24 e Faro aos 25 graus Celsius.
0: Passam 5 minutos das 6 da tarde agora. Maria Betornilho e Francisco Mendes já estão a voltar aqui para o estúdio. Já deram todos os bilhetes que tinham para dar
3: hoje de
0: Rock in Rio Lisboa. Já a seguir falamos de outro grande evento que está a acontecer esta semana também. Queima das fitas do Porto. Há muita coisa a dizer sobre isto. Primeiro, Luísa Sousa.

0: Quem esteve no Porto sabe bem o que é que foi ouvir esta ao vivo. Papillon, quando passam 12 minutos das 6 da tarde, está a acontecer esta semana a queima das fitas. Zé Vida, Matilde Prata, Carolina Gama estão por lá a fazer emissão a partir das 8 da noite. Ontem também quem está no carro e quem não é do Porto teve direito a ouvir DJ Télio ao vivo.
1: E que privilégio ouvir o concerto inteirinho de DJ Télio. Pode ser que consigas ouvir mais concertos no decorrer desta semana e pode ser, quem sabe, que consigas ouvir também Callum Scott e Bispo. No caso de nós não passarmos, eu acho que devias era comprar bilhetes.
0: É sim, queríamos dar destaque esta quinta-feira, que é uma quinta-feira bastante romântica, porque imagina tu estares a ouvir isto no teu Porto.

0: Tira, tira que eu quase que choro, Madalena. Tu tira-me isso.
1: Bem, a cama das Fitas do Porto está super international. Callum Scott. Uma quinta-feira.
0: O cartaz desta. Ai, o cartaz desta deste edição. Ano e desta edição está um cartaz de um festival.
1: É
0: completamente.
1: Verdade.
0: Para além de Callum Scott, podes partir um bocadinho mais o teu coração ao som de Bispo.
1: Ainda por cima é nostálgico, o Bispo faz esta.

0: Um clássico, e é assim que se faz uma quinta-feira académica na Câmara das Fitas do Porto. Dia 7 de maio, Callum Scott, Bispo, e um cartaz maior ainda, porque há mais do que um palco nesta Câmara das Fitas do Porto. Como dizíamos há pouco, é um verdadeiro festival, portanto é passares em megahits.fm para garantires o teu bilhete. Estavas a precisar daquela motivação. Eu já fui de Lisboa até ao Porto só para ir ver uma noite de Câmara das Fitas.
1: E quem portanto... sabe não vais esta semana também, Madalena. A Câmara das Fitas do Porto calha sempre bem e por isso ainda tens bilhetes à tua espera.
0: Ai, o que é que eu queria?
1: Não, se me ajudar,
0: não consigo. É que tu nem me consegues ajudar porque eu não
1: sei bem o que é que tu queres dizer.
0: Não, o que eu queria dizer era: na eventualidade, era o que eu queria dizer. Na eventualidade de não poderes ir 8 da noite, tens Débida e Matilde Prata. Pronto, peço
1: pronto, imensas, e vai lá ter com eles, que eles precisam de amor.
0: É isso, olha. Música, agora, só chegou.

0: Faz parte da banda sonora do novo filme Diabo Veste Prada, Lady Gaga com Dolce Runaway, a 5 minutos das 6:30. Como sabes, e falámos há pouco, estamos em época de semanas académicas e é muito divertido, de facto, uhum. São semanas muito divertidas, só que depois desta semana divertida vem uma responsabilidade que é a época de exames.
1: Nós queremos, na verdade, reviver os tempos em que estudávamos, certo. E queremos fazer três questões que nos levarão a uma simples resposta. Onde é que costumavas estudar? Usavas cadernos, dossiê ou computadores? E qual é atualmente a tua profissão? Nós queremos adivinhar com estas respostas a tua média. 968-689-229. Onde é que costumavas estar? Uhum. Usavas caderno, dossiê ou computadores? E qual é a tua profissão?
0: Vamos tentar dar o nosso melhor. Perceber se tinhas uma boa média, se não tinhas, consoante as respostas destas perguntas. Normalmente, não somos muito bem-sucedidos nestas
1: coisas. Nunca,
0: quase
1: nunca. Mas eu acho que desta vez vai ser diferenciador, porque vamos ter a profissão. Quer dizer, na verdade, há pessoas que hoje em dia estudas para uma coisa e depois vais para outra.
0: E depois vais para outra. Portanto, pode ser difícil. Já lá vamos. DJ Telly com Slow J agora.

0: passa um minuto das 6:30. Temos 3 perguntinhas para te fazer e vamos chegar a uma conclusão com essas respostas.
1: Queremos, no fundo, saber que profissão é que tens atualmente, se usavas nos teus tempos de estudante caderno, dossiê ou computador e onde é que costumavas estudar.
0: E com estas 3 respostas, no fundo, vamos ter que adivinhar qual é que é a tua média. Já temos aqui uma mensagem do nosso ouvinte, Rafael Vilão, se é que é, a dizer: Escola Superior Agrária de Coimbra. Depois, umas folhas soltas.
1: Ok, calma. Umas folhas soltas pode ditar muita coisa.
0: Isto grita delinquência. Uhum. Folhas soltas.
1: Ai, tu brincar. Estás a adorar a palavra
0: estou
1: delinquência.
0: Estou a brincar. Eu também trazia muitas folhas soltas. E depois, engenheiro agropecuário. Eu acho que o Rafael tinha uma média de 14,5.
1: Eu acho que 12.
0: 12?
1: Sim.
0: Ok, vamos ouvir então a média.
2: Boa tarde, meninas.
1: Olá.
2: Beijinhos a todos.
0: 13.
1: Olha, foi a média da média.
0: Boa, foi a média da média. Perfeito. Recebemos também aqui um áudio da nossa ouvinte, Juliana. Portanto, vamos ouvir o que é que a Juliana tem aqui a dizer. Olá, Juliana.
3: Bem, onde é que eu estudava? Eu costumava estudar em todo quanto é lado. Como eu era trabalhadora estudante, eu conseguia estudar em todos os sítios. Estudava até durante a pausa do trabalho. O que é que eu usava? Computador ou tablet para tirar apontamentos durante as aulas, mas tudo que era resumos e afins em casa era à mão, tinha que ser. Se eu não tivesse tempo, tinha que imprimir, porque senão eu era incapaz de estudar. E o meu trabalho atual, neste momento eu trabalho numa loja, mas também dou atividades extracurriculares,
0: portanto
3: eu tenho 2 trabalhos. Beijinhos.
0: Portanto, à partida, não exerce aquilo que estudou, não é?
1: Depois, parece... Ou exerce nas atividades extracurriculares.
0: Certo, também pode ser. Qual é que é a tua...
1: sabemos.
0: Qual é que é a tua... teu palpite?
1: Eu gostei da organização, por isso eu acho que agora sim um 14.
0: 14?
1: Um 14, sim.
0: Então eu dou um 15. Vamos ver que média que tinha.
4: E a minha média era... 16,5.
1: Uau!
0: Ok, boa.
1: Ótima média.
0: Foi uma ótima
1: Queremos
0: média.
1: Saber onde é que costumavas estudar, se usavas cadernos, dossiê ou computador. Qual é a tua profissão? 968-689-229, vamos adivinhar a tua média.
0: Buraca, som sistema com Puro Mambo. É música nova na Mega Hits.

0: Mega Hits e a melhor música nova. Quando passam agora 8 minutos das 6:30, tem uma belíssima quarta-feira. Eles cá voltaram da cidade universitária. Já ofereceram todos os bilhetes que havia para oferecer hoje do Rock in Rio Lisboa. Posso explicar o que é que está a acontecer aqui em estúdio?
1: O que é que está a acontecer? Conta-me.
2: Nós estamos a querer adivinhar, ou a tentar pelo menos. Estamos perto até agora.
0: Estamos a ter uma boa performance.
2: Estamos a ter uma boa performance. Estamos a tentar adivinhar a média das pessoas consoante resposta a 3 questões. Onde é que costumava estudar? Usavas cadernos, dossiê ou computador? E qual é atualmente a tua profissão? Até agora tivemos assim um 13, também um 16,5, um bom 16,5.
3: Mas vocês chegaram lá perto?
0: Perto só. Perto. Não foi 100%.
3: Mandaste um 19, pai,
0: foi não. Foi tipo um 15 quando era 16 e foi tipo um 12 quando era. Pronto, não interessa. A Joana Pereira enviou uma mensagem a dizer que é gestora, atualmente. Estudava em casa. Portanto, o seu foco era sempre em casa, não era em bibliotecas, não era estar só com pessoas, nada disso. E, por fim, usava iPad, presumo na faculdade, não é? Usava iPad e também caderno. Qual 17. É que é a média da Joana?
2: 17. Eu também acho que sim.
3: Yeah. Eu vou dizer para aí...
2: 15,5. 15,5.
3: Não, eu vou dizer 17,5.
0: Ok, então
3: porque
0: eu digo...
3: iPad é para fazer aqueles resumos com as corzinhas, com os desenhos, com tudo e mais alguma coisa. Portanto,
0: vamos perceber a média da Joana. Eu digo um 16,5.
4: Olá meninas.
3: Alô.
4: Então, a minha

0: média era de 17,5.
1: Vamos!
2: Boa! Tu disseste quantos, Francisco?
3: 17. Mas a maioria só disse 17,5 porque eu já tinha dito 17.
2: Aliás, eu até podia ter mandado um 12 na boa, porque eu também estava com o iPad e olha, era o que foi.
1: Podemos fazer isto para quem tem só o 12º, é que eu não vou para a
4: não, faculdade. Não, mas isto pode ser uma média de final de 12º. As pessoas é que estão a assumir que é faculdade, obviamente. Okay. O Miguel Andrade enviou a sua universidade, que foi a Católica Lisboa. Pronto, não
1: perguntámos, mas obrigada.
4: Mas obrigada, Miguel. Material escolar, levava um bloquinho de notas e um lápis por afiar.
1: Profissão.
4: Atenção, profissão hoje em dia: advogado especializado em imigração e nacionalidade.
3: Epa! Ele está a enganar com o bloco de notas. Eu não acredito.
4: Achas?
3: Eu não acredito.
2: Pode ser de nasciência.
4: Pode ser advogado.
3: Pode ser que ele está à volta, que é super inteligente.
4: Eu digo 16.
2: 15,5.
1: 16,5.
3: Eu vou dizer 14 só porque me irritou, porque eu sei que ele tem mais.
4: Miguel.
5: Como é que é, malta?
2: Então.
5: A minha média era de 15, ou se quiserem ser mais específicos, 14,8.
4: Oh! Tu disseste o quê, Francisco?
3: Eu disse 14. Mas...
4: Não, arredondado,
2: eu disse 15,5.
4: Ok, é a Maria é que está mais perto.
1: A Maria está mais perto.
2: Mandem-me para a cidade universitária outra vez, que eu estou a acertar tudo.
4: 968-689-229. Onde é que costumavas estudar? Usavas caderno, dossiê ou computador? E qual é que é a tua profissão atual?

0: 968-689-229. Queremos saber onde é que costumavas estudar, quando estudavas, se usavas cadernos, dossiê ou computador e qual é que é a tua profissão atual. Com estas respostas, vamos tentar adivinhar a tua média.
1: É estes joguetes que a malta gosta.
2: Sempre. Os nossos ouvintes estão loucos com isto. E a Patrícia mandou-nos mensagem a dizer: olá, Universidade do Minho, aluna de doutoramento. No secundário, usava cadernos ou dossiês. Na universidade imprimia tudo também, mas apontava no computador.
0: O que é que é
3: são
0: atualmente?
3: Pois
0: o que é que é atualmente?
3: Não diz? Esta
2: é aluna de doutoramento.
0: Ah.
2: Portanto, foi uma pessoa que ficou para o doutoramento.
0: Ok, então eu vou dizer 18.
3: 15. 16.
2: Que eu também ia dizer, vou dizer 18,5 para compensar. Vamos ouvir, Patrícia, dá-lhe gás.
0: Anda, Patrícia.
4: Olá, olá. Pois, sou aluna de doutoramento, muitos não me consideram isso uma profissão, mas sendo que tenho bolsa, acho que sim.
3: E a bolsa?
4: Por isso. Mas a minha média de licenciatura foi 18 valores.
3: Boa!
4: Mestrado,
3: 19. Lindo!
5: Bem, é mestrado 19, pronto, Francisco Mendes ganhava.
0: Não,
5: é
0: não,
5: mestrado.
0: Não, a primeira resposta é. Ah,
2: não estávamos a falar de mestrado.
5: Não, Francisco.
0: 968-689-229, onde é que costumavas estudar? Usavas cadernos de dossiê ao computador e qual é que é a tua profissão atual? Queremos adivinhar a tua média. A chegar música nova de Nene à Mega.
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0: Passa um minuto. Mega. Não passa. Mega Hits. Eu peço imensa desculpa, hoje não estou nada. Agora sim, passam 2 minutos das 7 da tarde. Vamos às Trend News com Ana Paula Santos.
1: Luís Montenegro garante que Portugal está alinhado nos esforços de paz no Médio Oriente, uma ideia partilhada ao lado do chanceler alemão em Berlim. O primeiro-ministro está a fazer uma visita relâmpago à Alemanha para reforçar o diálogo político devido à importância que o país tem na dinâmica do tecido económico nacional. Em vésperas do anunciado cessar-fogo por parte da Rússia, os ataques progrediram nas últimas horas nas cidades ucranianas de Zaporizhia, Kramatorsk e Dnipro. Ataques russos causaram um total de 22 vítimas mortais, de acordo com as autoridades locais, já na região russa de Chuvashia. Um ataque ucraniano com drones matou 2 pessoas, feriu 32, isto de acordo com o governador regional citado pela agência TASS. As empresas que foram afetadas pelo mau tempo devem pedir a adiantamento junto das seguradoras. O repto é da estrutura de missão para a reconstrução da região centro. Garantia da Ministra do Ambiente no Parlamento esta tarde. As 28 mil famílias que se candidataram ao Vale Eficiência e ficaram de fora vão poder beneficiar do programa. Maria da Graça Carvalho diz que o Governo vai encontrar uma forma de pagar os apoios através do Fundo Ambiental e também de dinheiro que venha a sobrar do PRR.
0: Muito obrigada, Ana. Voltamos com mais treinos a partir das 7 da manhã. Até amanhã.
2: Vamos à meteorologia para amanhã. A norte, Braga com 21 graus, Lisboa igualmente com 21 também, de máxima. Porto chega aos 17, Viseu e Aveiro aos 18, Coimbra aos 20, Évora aos 24 e Faro aos 25 graus Celsius.
0: Não. São 3 perguntas fáceis.
3: São, queres que eu te diga, Madalena? Então
0: claro.
3: São, onde é que costumavas estudar? Usavas cadernos de ocio ou computador? E qual é que é a tua profissão? Nós adivinhamos a tua média.
2: 968-689-229 é para o nosso WhatsApp que nos envia. Precisamos que nos envies a resposta. É
0: Jesus,
2: a
0: Jesus,

0: a três perguntas. Onde é que costumas estudar? Se usavas caderno, dossiê... onde é que costumavas estudar, aliás? Se usavas caderno, dossiê ou computador? E qual é que é a tua profissão atual? Com estas respostas, vamos tentar adivinhar a tua média.
1: Pois bem...
2: Temos conseguido acertar, Maria Petrinha, até agora está...
1: É melhor.
3: Estou à frente, estou com dois ou três pontos.
1: Dois.
2: Calma contigo também.
3: Então me aguardem.
1: Bem, então quero que digas qual é que é a média da nossa querida e amada Mariana Correia, que... Tem as seguintes informações para nós. Estudava em casa, usava computador e hoje em dia é advogada.
2: É advogada...
3: Eu vou dizer 17,5.
2: Eu vou dizer 16.
0: Sim, 16,5, só para não dizer 16.
1: É para vocês estão-me a roubar aquelas que eu queria dizer.
2: Então diz primeiro. 16,75.
1: Não, ela não vai dizer 16,75.
0: Não vai.
1: Já disseram 17?
3: Disse 17,5.
1: Então vá, vou dizer 17. Vamos a isto?
0: Vamos.
4: Olá, mega. Então, a minha média foram... 16 valores.
2: Ah, boa!
3: Quem é que acertou?
2: Eu disse 16,5.
1: És mais próximo?
0: É tu, eu disse 16. Eu achava que tinha dito 16,5. Ou eu disse o mesmo que tu?
2: Não, eu disse 16, que é, tu disseste
0: 16,5. Eu acho que disse 16,5 e tu disseste 16.
3: Porque
0: eu
3: acho
0: que
3: foi ao contrário.
1: Acertaste.
0: Olha, vamos rebobinar. Pronto, não interessa.
1: Bem, tenho aqui mais uma mensagem. Desta vez da nossa querida. Deixa-me ver aqui o nome, que eu não sou tão bom como a Maria. Maria Filipa Silva. E ela diz-nos o seguinte: Oi?
0: Oi, Maria.
5: Costumava estudar em casa, usava uma capa com folhas para fazer resumos.
0: Boa.
5: Fazia resumos também no computador.
0: Fizias
5: e
0: tudo.
5: Agora atualmente sou professora. Beijinho.
0: 15,5.
1: 15,5?
0: Eu vou tirar os meios porque não dá 15.
1: Não, pode ser 15,5.
0: 15.
1: 14.
3: 12.
1: Não, vou dizer 14,5.
0: Maria. 12, Maria, uma professora.
1: Professora? Quer dizer,
3: estás-me a dizer que eu não podia ter sido professora?
0: Claro que
3: a minha média.
0: Óbvio.
1: Bem,
0: que não.
1: Vamos tirar as teimas. Maria?
5: Ah, a minha média final do mestrado foi 19 valores.
1: Ah!
0: Que é para não estarem assim.
3: Desculpa, desculpa, desculpa.
0: Bem. Olha, a melhor até agora, uma grande professora,
2: que
0: sim senhora.
2: A todos.
0: 968-689-229, onde é que costumavas estudar? Se usavas cadernos, dossiê ou computador? E qual é que é a tua profissão? Queremos muito adivinhar a média. Kalema, com Dilcinho, leva tudo. Alô.

0: Come Tuesday. Throwback Tuesday. É assim, não é? Throwback Tuesday.
1: É Thursday, mas...
0: Monday, Tuesday.
2: Mas hoje é Tuesday.
0: Monday, Tuesday.
2: Por isso hoje é Throwback Tuesday.
1: Ok, ok.
0: Ah, ok. Sim, o normal. É, mas hoje é Tuesday, certo?
2: Certo.
1: Hoje é Tuesday.
0: Pronto. Ok, Francisco, vai.
1: Isto está... estamos aqui com um ritmo, com uma alegria, com uma vontade. Estudava em cafés, usava computador, hoje sou responsável por um sistema de gestão e qualidade e segurança alimentar. Óbvio. É o que nos diz a Inês. Quanto é que acham que ela teve de média?
2: Eu acho que a Inês teve um 14 de média.
3: Eu ia dizer 14,5.
1: É que estudar em cafés a mim não me enganam. Eu sou preconceituoso com pessoas que estudavam em cafés.
3: Não, mas é assim, eu estudava em cafés.
0: Lá está.
3: Eu não estudava, mas ia para os cafés.
0: Lá está. É esse o preconceito, Maria.
3: Então, mas isso é...
0: Eu vou dizer 16, 3, só para contrariar.
1: 13,5.
2: Foi?
0: Francisco, és péssimo.
1: Não, é o meu palpite.
0: Vamos ouvir.
2: Foi?
1: Isto é divertido também assim, senão é tipo, ai, todos tiveram 20.
4: E acabei com média de 14.
2: Olha! Ai! Eu estou a acertar todas.
0: Boa,
2: agora.
0: Catarina, perfeito.
3: Muito bem.
1: Mas afinal não foi assim tão. Eu disse 3,5, foi super perto.
0: Pronto, queres dizer o quê? Queres dizer alguma coisa à nossa
2: ouvinte? Meninos, isto não é uma rixa.
1: Não, porque
2: nós não bons sensos, não é?
1: Nós não nos definimos pelas nossas médias.
0: Mas isso sei eu. Isso
3: estás-me
0: a chamar
3: de burra,
0: certeza.
3: Mas...
1: Enfim.
0: Eu não, Francisco.
1: Estou a rir. Inês, tu sabes que eu gosto muito de ti. E tu sabes que tu hoje em dia estás muito melhor do que se calhar pessoas que tiveram.
0: Olha, serve de consolo, eu também tive uma média parecida, portanto nem assim tão mal.
1: Muito
0: obviamente.
1: Bem, temos agora tempo para ouvir a nossa querida amiga, a nossa compincha, Sofia Moita, que diz: cadernos pretos do Pingo Doce.
0: Okay.
1: Estudava melhor em casa ou num café. Curso gestão, trabalho atual, finanças. Trabalho na área financeira.
3: 15,5.
2: 14.
1: 16. Vocês estão a dizer os que eu queria. 15. 15, estamos prontos?
3: Vamos ouvir.
5: Oi, malta, média 14,5.
2: Boa!
0: Arredondada é 15.
1: E quem é que disse 15?
0: Foste tu, Francisco.
1: Também para variar um bocadinho.
3: Pronto. Eu disse 15,5.
0: 968-689-229, onde é que costumavas estudar, quando estudavas, se usavas caderno, dossiê ou computadores e qual é que é a tua profissão? Queremos muito adivinhar a tua média. A chegar, Sabrina Carpenter.
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0: Passam 3 minutos das 7h30, temos música nova para te dar nesta terça-feira. É a dupla mais falada do momento. Há quem diga que parecem mãe e filha, ou o filme Loiras à Força, em inglês White Chicks. Falamos, obviamente, de Sabrina Carpenter e Madonna com Bring Your Love.
1: E desde que é o primeiro single de Confessions 2, o álbum de Madonna, que sai a 3 de julho, e Bring Your Love mostra exatamente o que o álbum promete. Música disco e house para dançares e matar saudades dos anos 2000.
2: Olha, esta é a única do álbum que conhecemos até agora, mas Madonna invadiu uma festa privada em Hollywood e juntou-se ao DJ, onde passou duas músicas inéditas de Confessions 2, coisas que só as elites, pronto, é que têm direito a ouvir, não é? Olha, nós ficamos com isto só.
3: Estamos particularmente orgulhosos da não muito conhecida Madonna por estar finalmente no ponto alto da sua carreira com uma colaboração com a estrela de pop Sabrina Carpenter.
0: É Madonna e Sabrina Carpenter com Bring Your Love.

0: mensagem.
1: É já amanhã que acontece o concerto solidário no Coliseu de Nininho Vaz Maia, completamente esgotado. A única forma de ires até lá, porque não compraste bilhetes, é ouvires aqui.

0: Mega Hits a partir das 7, porque Francisco Mendes vai trazer-te tudo o que está a acontecer neste pré-Coliseu de Nininho.
1: Sim, eu vou interagir convosco e depois com os meus amigos que estão aí no Porto.
0: E será que vais conseguir interagir com... Ah, pois é.
1: Pois
0: fica
1: é,
0: lá
1: 7,
0: bem isso, acho
1: que eu vou para lá. Começamos ali às 7 a falar com as pessoas, a perceber como é que está o ambiente. E às 8 também vou estar a falar. E às 8 já não são vocês.
0: Pois não.
1: Às 8 é Zé Vida e Matilde Carte.
2: Como se
0: fosse, mas
2: muito bem.
0: Às
2: 8
0: já não
2: são
0: vocês.
2: Então.
1: Muito bem.
0: Coisas importantes também a dizer neste final de programa. Grandioso jogo da mala amanhã às 9:15. Importantíssimo, não esquecer.
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2: Claro.
3: Já não deixas para a Madalena, não é?
2: E há mais uma que temos que dizer também.
1: Prémio entrei em cartão.
2: Ora, aí está.
3: E a regulamento em megahits.fm.
0: Que é a nossa parte favorita. É que vais ler o regulamento, que é para depois não nos culpares de coisas, ok? Qualquer coisa está tudo no regulamento. Amanhã, 9:15, são 32.989 euros.
2: É isso.
1: Euros.
0: Podes dizer assim, ganhas na mesma.

0: A partir das 8 da noite, hoje, há o terceiro?
1: Quarto dia.
0: Quarto dia das fitas do Porto.
1: É muito dia, é uma semana inteira de sábado a sábado e é por lá que está Matilde Prata e também Zé Vida, na Câmara das Fitas do Porto, que podes ouvir aqui a partir daqui, das 8 da noite, aqui a 10 minutitos.
0: É isso mesmo. Nós voltamos amanhã, a partir das 4, com a Maria Petronilha a dar mais bilhetes para o Rock in Rio.
2: Rock in Rio. Amanhã é para a Primavera Sound de Porto.
0: Amanhã é a Primavera Sound de Porto.
2: Mas é em Lisboa também, portanto, é estar atento.
0: Atenção, outro highlight de amanhã, Francisco Mendes vai estar em direto do concerto de Nininho Vaz Maia.
3: Para explicar que Avelino não é Nininho.
0: É verdade.
1: Nós recebemos também uma convidada especial.
0: Ai, não.
1: Sei, como é que eu me esqueci?
2: Soraya
1: Ramos vai estar aqui às 5 da tarde.
2: É verdade. É a minha artista favorita.
1: Que dia longo, muito longo.
0: Paciência. Beijinhos, até amanhã.
1: Nós pedimos um beijinho para ti.

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0: Mega Hits e a melhor música nova já connosco. Matilde Prata e Zé Vida em direto da Queima das Fitas do Porto.
1: Hello, boa noite Matilde. Mais um dia muito especial porque já começou mais cedo.
0: E é já a seguir que falamos sobre isso.

0: Megahits com o Gel Topic, a Arashi Delcom na Megahits, nesta que é a quarta noite da queima das fitas do Porto.
1: Yeah.
0: E é a mais aguardada da semana.
1: Oh yes, até porque esta noite começa muito mais cedo, começou por volta das 2 da tarde com o tão esperado cortejo académico. A Megahits andou por lá, eu estive por lá com a Carolina.
0: Exatamente.
1: Gana. Foi muito divertido, posso dizer que vi muitas famílias felizes, vi também muitos estudantes já bastante animados para a hora do dia em questão.
0: Eu ouvi ontem uma rapariga aqui no recinto, era tipo, sei lá, 3 da manhã, e ela: eu amanhã tenho de acordar cedo, tenho o cortejo, tenho de acordar às 11 da manhã. E eu a pensar, senhora.
1: Olha, mas posso dizer que ela deve ter acordado, porque as ruas estavam cheias de gente em todo o lado. Para quem não sabe, o cortejo académico percorre todas as ruas do Porto, desde a Trindade até aos Aliados, acaba ali nos Aliados, também com o, penso, o presidente da Câmara Municipal também andava por lá, pelo menos tínhamos por lá, claro, o presidente da Federação Académica do Porto, o nosso Francisco. Foi muito divertido. A Carolina Gama até subiu acima de um carro, Matilde, para tu
0: Meu
1: perceberes.
0: Meu Deus!
1: Fizeram-lhe uma serenata também. Ela fez flexões e no meio disto tudo foi cartolada. Portanto, podemos dizer que ela é oficialmente uma estudante académica do Porto.
0: Mas uma pessoa pode ser cartolada mesmo não estudando no Porto?
1: Não, mas pronto.
0: Ai,
1: nós
0: também
1: somos
0: é
1: a Mega Hits, não é? Fizemos uma brincadeirinha. E vais
0: bem
1: poder ver tudo muito em breve também no Instagram da Mega Hits.
0: Atenção, sendo a noite do cortejo, nós temos uma presença em palco que é a Habitué. Vem cá todos os anos.
1: Não
0: e é
1: vier,
0: sempre...
1: nem faz sentido.
0: Exato, e é sempre a noite mais esperada da semana, precisamente, não só pela tarde que é, mas pela noite que nós temos, graças ao Kim Barreiros.
1: Olá, é o tio Kim.
0: Ele vai estar a atuar aqui na Queima das Fitas do Porto às 11h30 da noite. Antes disso ainda há Pimba Mix, que eu acho que é uma boa preparação para o Kim Barreiros. Uhum. E não esquecer que o ano passado eu falei com o Kim Barreiros, conheci o neto dele e eu estou muito... Não te lembras?
1: Não, não estava cá, Matilde.
0: Não, mas foi muito... Pronto, foi muito partilhado nas redes sociais.
1: Ah, pois foi. Oh, peço imensa desculpa.
0: E basicamente eu estou muito ansiosa para ver se falamos com o Kim e com o neto Diogo Barreiros.
1: Será que ele vem outra vez?
0: Podes ver esse vídeo em Megahits Instagram, que ainda lá está. E já agora também importa dizer que hoje, sendo o dia do cortejo, o metro vai aumentar a circulação ao longo das madrugadas de hoje, da noite. Tanto a linha azul, a linha A, como a linha amarela, a linha D, vai estar a funcionar durante 24 horas.
1: Olé.
0: Isto é a melhor coisa de sempre.
1: Pois é.
0: Não tragas o carro.
1: Por amor de Deus, não vale a pena. Vem de metro. Assim podes beber os cupidos que tu quiseres à vontade e, portanto, está tudo bem. Para além disso, por aqui, pela Megahits, nós também estamos a oferecer bilhetes para o Rock in Rio Lisboa e hoje vai ser a mesma coisa. Portanto, hoje está a valer para dia 28 de junho, que é um dia muito especial, dedicado à música rap, à música urbana também. Por isso, se queres ganhar bilhetes, é já a seguir que te revelamos a palavra-chave do dia de hoje.
0: Fica desse lado. E para celebrar precisamente o estilo de música desse dia, um rapper português que não vai estar presente, mas um dia estará. T-Rex na Megahits. Faz boa viagem.
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0: Mega Hits com Bibi Rexha, ela que, segundo dizem, está presa. Não, ou prestes a sair do Key Asylum, não
1: pois
0: é assim?
1: Está, eu acho que ela está prestes a sair do Key Asylum, até porque temos Bibi Rexha confirmada no Rock in Rio Lisboa também. Portanto,
0: oh, pois é.
1: Ela já vem livre, leve e soltinha.
0: Ora bem, bom, para ti que não sabes, o Key Asylum é quando umas artistas que tenham tido grandes hypes há um ano, não, pronto, manteram-se com o seu.
1: Ficaram-se com o chamado One Hit Wonder. Exatamente, como a Lindana, a mãe do Phineas e Ferb, que tinha aquela música, sou Lindana e quero. Ok, peço imensa desculpa. Mas bem, já que falamos de Rock in Rio Lisboa, como é habitué, todas as noites temos andado a dar bilhetes por aqui pelo Queimódromo, na Queima das Fitas do Porto. Hoje está a valer para dia 28 de junho, que tem um cartaz inacreditável também.
0: Olha, é o dia que se calhar está mais perto de escutar, devido a estes luxos de artistas. 21 Savage, Central Cee, Rima, Matuê, que esteve cá, penso que há 2 anos, e deu
1: na
0: um grande
1: das fitas, não
0: na
1: foi?
0: Queima das Fitas do Porto. Carlão, Irina Barros e muito mais. Não esquecer que, claro, o Rock in Rio tem 300 mil palcos e,
1: pois
0: portanto,
1: é.
0: 300 mil coisas a acontecer.
1: E se tu queres marcar presença no dia 28 de junho no Rock in Rio Lisboa, ficas a saber que a palavra-chave do dia que tens que vir dizer à porta do estúdio da Mega Hits aqui no Queimódromo é... Cabritinha!
0: Cabritinha! Em homenagem a Kim Barreiros, que vai atuar hoje no palco principal aqui da Queima das Fitas do Porto, neste dia que é também o dia do cortejo, que já aconteceu ao longo da tarde. E, portanto, a única coisa que tens de fazer para ti que estás a caminho da Queima das Fitas do Porto ou vens esta noite, é vires ter connosco, bates à porta aqui do estúdio,
1: knock, knock,
0: e dizes: eu quero tentar ganhar um bilhete para o Rock in Rio Lisboa.
1: E nós dizemos: então, qual é que é a palavra mágica do dia?
0: Qual será? E tu, se tudo correr bem, dizes:
1: estou a brincar, cabritinha.
0: Olha, pontos extra, levas um bilhete a mais de 6 meses.
1: Olha, levas mesmo, fica aqui prometido.
0: Eu acho que podemos fazer isso. Não, depende. Se for um bom mé.
1: Sim, tem que ser um mé em condições. Se for um mé mau, não vale a pena.
0: Já a seguir, vamos até ao scroll da noite de hoje, o habitual. A habitual viagem até à internet. Primeiro, Bob Sinclair na Mega Hits. Faz boa viagem.

0: Japa NK, tá vida.
1: Lá está, DJ Japa NK e MC Menok, espero estar a dizer bem estes nomes. Chama-se Amo a Minha Favela. Agora que estamos em direto da Câmara das Fitas do Porto, quarta noite, assim é que é, com a Kim Barreiros em cima do palco.
2: E Pimba Mix a fazer a festa muito antes disso, portanto, vem cedinho que prometemos que a festa vai estar ao rubro. Mas antes disso, vamos ao habitué de todas as nossas noites, fazer o nosso scroll diário pela internet. Vamos ao scroll da noite de hoje. Haven't you heard on the internet, girl? E começamos, obviamente, pelo tema da noite de ontem. Segunda-feira, e como manda a tradição, primeira segunda-feira de maio é noite de Met Gala. Voltou a acontecer a gala mais importante no mundo da moda. E vamos já começar por destacar Emma Chamberlain, que foi convidada e foi vestida por Miguel Castro Freitas, que é o diretor criativo da Mugler, um designer português.
1: Maravilha.
2: E para mim era a pessoa melhor bem vestida naquela cerimónia.
1: Eu concordo.
2: O que é que tu gostaste mais?
1: Eu não vou dizer look necessariamente, porque eu não sou muito entendida de moda.
2: Okay. Mas é cada um que
1: está bem,
2: gosto,
1: mas
2: está
1: não vou dizer necessariamente looks, mas vou dizer momentos. O encontro entre, e o abracinho entre Beyoncé e Rihanna, para mim foi incrível. Aqui uma geração toda aos berros,
2: porque de duas rainhas da música.
1: Duas rainhas da música, e olha, quem sabe o que é que aconteceu atrás daquelas paredes.
2: Eu adorava ser uma mosca na casa de banho da Met Gala.
1: Gostei muito também de Blake Lively ter aparecido de surpresa. Para mim ela é uma pessoa chave. E depois, claro, vou ter de falar de Bad Bunny, que
2: enfim,
1: para mim esse, eu acho que Amber Chamberlain estava muito bem vestida. Bad Bunny, para mim,
2: foi muito criativo.
1: Foi inacreditável.
2: Mas havia uma pessoa que estava ainda mais criativa que Bad Bunny, que era Heidi Klum.
1: Ah, é verdade.
2: Já sabemos que ela arrasa completamente nos seus disfarces de Halloween também, e ela meio que interpretou isto como o Halloween também,
1: ela
2: foi muito
1: mostrou
2: bem vestida,
1: inclusive todo o processo. Entretanto, temos novidades sobre muitas pessoas, o próprio Bad Bunny, temos oficialmente novos bilhetes a partir de dia 8 para os concertos dele em Lisboa, e sobre Blake Lively, ela está livre da batalha judicial com Justin Baldoni, já não há julgamento este mês, eles chegaram a um acordo.
2: Pelo Porto, Serralves em Festa está de volta e promete mais uma vez voltar a tomar conta da cidade durante 3 dias, entre os dias 29 e 31 de maio, sexta-feira a domingo, e 50 horas seguidas de muita programação gratuita.
1: Por Lisboa, há também muita coisa a acontecer. Open House Lisboa, mais uma edição que te dá acesso a muitos espaços por Lisboa, entre nos dias, aliás, 9 e 10 de maio. Há muita coisa a acontecer.
2: Adoramos.
1: E a Mega Hits, claro, põe-te a par de tudo isto. Já a seguir, vamos até lá fora. Vamos falar com pessoas.
2: Oh, yes.
1: Vamos falar com barraquinhas, porque estamos em direto da Queima das Fitas do Porto. Primeiro a Summer Homewrecker. 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Mega. 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

0: Também até ao Zé Vida, que já anda pelo queimódromo. Zé, onde andas tu?
1: Matilde, estou aqui muito perto do nosso estúdio. Estou na barraquinha de cerveja aqui debaixo, a falar com as nossas mais que tudo. Como é que estamos, meninas?
2: Estamos bem, um bocadinho cansadas, pois, mas claro. Estamos ótimas. Pronto.
1: Mas faz parte. Olha, quantos barris de cerveja que já foram, desde que começou a queima das fitas?
2: Sim, para já só foram dois de Superbock e um de Summersby.
1: Ok, mas vocês têm seis a funcionar ao mesmo tempo.
2: Sim, nós temos seis de um lado e seis do outro, por isso...
1: Ok, mas mesmo assim eu acho que os estudantes deste ano estão a ir com calma, eu diria, ou não?
2: Eu acho que sim, mas eu acho que a partir de hoje...
1: Olha, eu também acho, até porque o tio Kim gosta de puxar pela malta para se ir hidratando, portanto, eu acho que isto hoje é capaz de ir aos seis empty. É o meu palpite, mas vamos ver. É isso, maltinha, bom trabalho, já voltamos a falar. Matilde, entretanto, vou voltar para o PT também, porque também não me estou a hidratar lá muito bem, para ser sincero.
0: Não, volta, até porque nós temos muita coisa a acontecer. Estamos a oferecer bilhetes para o Rock in Rio Lisboa e podem ser teus se chegares até nós e disseres a palavra passe cabritinha em homenagem a Kim Barreiros, que vai atuar hoje na Câmara das Fitas do Porto, onde eu, Matilde Prata e Zé Vida estamos também. Já a seguir há o Gel e Solto. Faz boa viagem com o Mega Hits. Acompanha tudo também nas nossas redes sociais, Mega Hits Instagram e Mega Hits TikTok. Faz boa viagem.
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0: Mega Hits e a melhor música nova, agora que o relógio bate às 9 da noite. Eu, Matilde Prata e Zé Vida, estamos contigo até à meia-noite com muita coisa a acontecer.
1: Já a seguir vou atacar as barracas deste belíssimo recinto. Vamos fazer uma espécie de batalha e ajudar-nos aqui também a descobrir quais é que serão os nomes indicados para a nossa barraca da Mega, que é um estúdio, mas como estamos na queima, é uma barraquinha, sim.
0: E para além disso, vamos também competir entre barracas. O Zé Vida e a Carolina Gama vão andar pelo recinto e vamos perceber, afinal, entre duas barracas, qual é aquela que tu estás a caminho, onde deves ir ao longo da noite.
1: Eu acho que a minha equipa vai ganhar, mas pronto.
0: Primeiro, a Bruno Mars na Mega Hits, é mais música nova, faz boa viagem, chama-se Risk It All, estás com a Mega Hits.

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1: A nova de Nuno Ribeiro e Soraya Ramos, música portuguesa na Mega Hits. Agora que vamos a talento português, mas um tipo de talento um bocadinho diferente. Temos a vida no meio das barraquinhas, porque hoje, se bem te lembras, e se és ouvinte habitué do nosso programa, é dia de Posso Ser Cancelado Mas. Portanto, o dia em que nós damos um hot take, só que desta vez não vamos ser nós, não é, Zé Vida?
2: É verdade, estou aqui na barraquinha Los Vaqueros, com três meninas muito bonitas, muito simpáticas, e são elas que vão fazer o Posso Ser Cancelado Mas. Portanto, meninas, qual é o vosso hot take de hoje?
3: A queima em Portugal só existe no Porto.
1: Ah, oh meu Deus!
3: Queima. Não existe em mais nenhum sítio. Eu nem sabia da existência de outras queimas, por isso...
1: Ui!
2: Pode ser polémico.
1: Temos o hot take dado. Podes dar, obviamente, as tuas opiniões para o nosso Instagram, MegaHitsTagram. Não há mais queimas das fitas para além desta do Porto. É um hot take e é muito polémico, portanto queremos a tua opinião, obviamente. Manda-nos mensagens já a seguir, ouvimos a justificação desta menina. Mais de 90 minutos de música sem parar, arrancam já a seguir. É a Anitta que tens a chegar.
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0: Atenção que esta vamos a ouvir ao vivo na Queima das Fitas do Porto, achamos nós, não é? Já que Chico da Tina está confirmado para o penúltimo dia e, portanto, sexta-feira. Entretanto, posso ser cancelado, mas a habitual rubrica que nós temos, eu e o Zé Vida, aqui no nosso programa todas as terças e quintas-feiras, e desta vez não sou eu que o digo, mas sim, nem o Zé, mas sim uma pessoa que está na Queima das Fitas. Zé Vida, conta-me.
1: Eu estou muito bem acompanhado, não de uma, não de duas, mas de três pessoas. Portanto, meninas, vamos fazer ronda de nomes, só para quem nos está a ouvir também saber os vossos nomes.
2: Mafalda, Andreia, Isabela.
1: Muito bem, Mafalda, Andreia e Isabela estão aqui na banquinha Los Vaqueros e o vosso hot take foi que a queima só existe no Porto e no resto do país não. Porquê que acham isto?
2: Olha, para começar, as outras queimas não têm essa barraca, que é Los Vaqueros.
1: Ah, pronto. Portanto, vocês já são logo uma coisa a favor da queima das fitas do Porto. E mais?
2: Superior.
1: É que tu estavas-me a dizer em off que tu nunca sequer sabias, tu nem sabias que existiam mais queimas para além da do Porto.
2: É verdade. Eu só descobri que existia no Algarve.
1: Ai,
2: ontem.
1: Só descobriste ontem? Foi por causa de ti, Mafalda.
2: Não, eu nem sabia que existia queima no Algarve.
1: Ai, olha, ficou a saber. Então, mas para quem vem até ao Porto, porquê é que a queima das fitas de cá é a melhor do país? É por causa das pessoas? É por causa das barraquinhas, dos concertos?
2: Tem as pessoas mais simpáticas, mais... Tu és a prova disso.
1: Ai, não me faças isso, Mafalda.
0: Mas ele não é do Porto.
2: Tem os melhores artistas, as melhores bebidas... E acho que é isso. As melhores barracas.
1: As melhores barracas. Vocês já fizeram aqui amizade com a concorrência ou ainda não?
2: Nós não tivemos aqui muito tempo, mas já deu para fazer algumas amizades aqui.
1: E vocês não competem, tipo, a ver quem é que vende mais bebidas ao longo da noite ou não há cada competição?
2: É sim, eu acho que nós estamos só a querer beber e vender, não estamos em competição.
1: Muito bem, portanto, a queima das fitas do Porto é a única do país, todas as outras não existem para Los Vaqueros, certo?
2: Não tem, não tem para nós.
0: Eu adorava bem, agora meninas, ter um oponente, ou seja, alguém que dissesse não, não, uhum, não é a melhor do país porque há outra melhor.
1: Mas eu acho que vamos abrir uma discussão, Matilde. Eu acho que isto vai dar pano para mangas.
0: Não,
1: antes
0: vamos.
1: Disso, meninas, qual é o concerto que vocês mais querem ver esta semana por aqui pela Queima das Fitas?
2: É o Kim Barreiros.
1: Então é hoje?
2: E não há melhor dia para casar.
1: É o 31 de julho.
2: Porque depois entra agosto.
1: Olé! Olha, Matilde, como vês, isto está muito animado por aqui.
0: Ai,
1: portanto,
0: meu Deus,
1: eu acho que esta barraca pode ganhar o prémio de melhor barraquinha do recinto da Queima das Fitas do Porto.
0: Olha que... Eu não sei. Na verdade, Zé Vida, grande ideia. Tu vais manter-te
1: grande
0: por
1: ideia.
0: Aí... Grande ideia, porque vais manter-te por aí e vou lançar-te um desafio a ti e à nossa Carolina Gama, que eu sei que ela está para aí perto de ti. E o que é que vai acontecer? Vocês vão competir. Cada um de vocês vai ficar numa barraca e vocês vão competir entre barracas para perceber, afinal, qual é a melhor barraca para vir até aqui na Queima das Fitas do Porto. Para quem nos está a ouvir, porque é que o Los Vaqueros é melhor que é a barraca onde Carolina Gama está, e é já a seguir que vamos ter esta discussão. Portanto, preparem os argumentos, meninas, e eu direi também à Carolina para fazer o mesmo, e vamos ver qual é então a melhor barraca. Desafio aceite?
1: Desafio mais do que aceito, Matilde Prata.
0: Muito
1: e já
0: te
1: digo que até vou ganhar.
0: É já a seguir então que vamos começar esta batalha maravilha. Antes disso, há a Taylor Swift, Elizabeth Taylor na Mega Hits. É a nova dela.

0: Esta junta, Lady Gaga e Doechii, faz parte da banda sonora do Diabo Veste Prada 2, um filme que também tem uma marca portuguesa, aliás, pelo meio. A Alameda Turquesa faz parte do icónico closet que aparece no filme. Quando o vires, vais perceber o que é que eu estou a falar. Fica a sugestão para a tua semana, a não ser que tenhas planos na queima das fitas do Porto. Eu, Matilde Prata e Zé Vidas, estamos em emissão até à meia-noite, com também a contribuição especial de Carolina Gama, e falo deles, destes dois meninos, porque eles estão neste momento a competir pelas melhores barracas. Precisamente por isso tenho já Carolina Gama com uma barraquinha e Zé Vida com outra. Posto isto, qual é a melhor barraca?
1: Olá.
0: Para irmos?
1: Olá, Matilde. Olha, isto nem é sequer uma competição, porque assim que começou eu já ganhei. Elas admitiram, antes de nós entrarmos em direto, que iam perder contra a minha barraca.
2: Oh,
1: primeiro
2: pá,
1: argumento. Argumento okay, de abertura. A minha barraca tem uma mascote e tem efeito sonoro. Podes fazer? Pronto, bem, a minha barraca chama-se Grey Goon e está tudo decorado com gansos e nós temos uma mascote. Podes ir, Zé.
2: Pronto, então, olha, eu vou começar. Vou começar por dizer que elas achavam que iam perder até começarem a falar comigo, que sou o capitão da equipa oficial. E olha, eu vou começar por apresentar as pessoas, porque o mais importante são os elementos, não é? Portanto, meninas, como é que se chamam?
3: Maria, Sofia,
4: Laura.
2: E para quem nos está a ouvir, a vossa barraca tem um nome muito peculiar, porque remete assim ao cinema, não é? Querem dizer o nome da vossa barraquinha aqui na queima?
3: A nossa barraca chama-se Mamá Minha, que remete ao filme de Mamá Mia.
2: Exato, portanto pode ser Mamá Minha, que eu acho muito divertido. E acho bem mais criativo até, mas pronto. Antes disso, Carolina, perguntei a esses meninos a que horas é que eles fecharam o Tasco ontem, pode ser?
1: Não, eu não quero ser...
2: Não, não queres?
1: Não, tu tens de
2: ser... É que eu ouvi dizer... Eu ouvi dizer que às 3 da manhã é que os nossos vizinhos do lado foram obrigados a fechar o Tasco. Porquê?
1: Mas olha, eu agora tenho aqui todos os membros. O que é que aconteceu ao resto dos membros dessa barraca?
2: Estão a trabalhar, ao contrário dos membros da tua, que
1: estão
2: aqui a fazer
1: aqui
2: a festa.
1: E aliás, nós temos outro ponto a nosso favor. Podes dizer, por favor?
2: Ah, é, então conta lá.
5: O ponto é que, alegadamente, temos o shot da casa e é, alegadamente, o melhor shot da queima, é o Gun Shot.
1: Eles têm um shot, um signature shot. Aí há alguma coisa feita por
2: meninas,
1: elas.
2: Qual é que é a bebida de eleição aqui da Mamá Minha?
3: Sapinho.
2: Sapinho, que, para quem não sabe, é a melhor bebida que se pode beber na Queima das Fitas do
1: Mas
2: Porto.
1: Calma.

0: partiram a barraca. Para tentar abrir outra vez, porque eles não querem que nós fechamos.
1: Olha, mas Zé, isto é sinónimo de diversão, percebes?
2: Olha, e sabem o que é que eu quero dizer? Eu acho que, posto isto, vamos ter de continuar a discussão já a seguir. Eu estou muito dividida e vamos acalmar os ânimos. Com Leonard Johnny e Plutónio Música Portuguesa, qual será a melhor barraca da Cama das Fitas do Porto? É também o que nós queremos saber.

É um clássico de Nelly Furtado na Mega Hits Man Eater. E é mais ou menos isto que temos a acontecer na Câmara das Fitas do Porto, porque Zé Vida e Carolina Gama estão lá fora, no meio do recinto, a, salvo seja, comerem-se uns aos outros, no sentido de estão claramente a competir entre eles e entre as barraquinhas que cada um, no fundo, representa. Já lá vamos. Primeiro vamos ouvir Sienna Spyro. Esta chama-se The Visitor. Faz boa viagem com a Mega Hits. É já a seguir a esta que vamos até às barracas na Queima das Fitas do Porto. Chama-se The Visitor.

0: The Visitor, Sienna Spyro na Mega Hits. Agora que entramos num momento nada calmo, ao contrário desta música, temos Zé Vida e Carolina Gama no meio do recinto da Câmara das Fitas do Porto a competir pelas melhores barracas. Grey Goons ou Mamma Minha? Malta, eu dou-vos a palavra porque claramente vocês têm os argumentos estudados.
1: Olha, eu tive de guardar alguns argumentos para agora. Eles, além de mascote, têm uma merch oficial. Matilde, tu não estás a ver, mas atrás diz The Goon Crew e é a melhor suéte que eu já vi aqui na queima. Para além disso,
2: temos uma dinâmica nunca antes vista na queima das fitas do Porto. É verdade, é real, nós temos uma caça ao tesouro. Com uma impressora 3D, nós imprimimos imensos gansos. Malta, quem encontrar estes gansos pelo queimódromo, vem à nossa barraca, tem shots à pala. Ei. Goon shot, o shot da casa, o melhor shot da queima das fitas do Porto. Não é essa treta de sapinho que tem em todo lado. É verdade, malta.
1: E para além disso, união, não é?
3: União, é verdade, nós estamos aqui desde as 8 da noite, nunca vamos deixar esta barraca sozinha. Pá, e olha, eu olho para o outro lado, só três pessoas ali, nem com vontade de cá estar. Nós estamos aqui todos com a ambição de fazer com que esta queima seja a melhor para os nossos clientes.
1: Espera, Matilde, e agora eu vou-te só preparar para o momento do Zé, porque o Zé percebeu que não ia ganhar em argumentos, portanto vai tentar atacar os meus amigos. Pronto, é isto que vai acontecer agora, pá. Ok?
4: Oh, Matilde, sabes do que é que a Carolina me está a dar? Está-me a dar aquela vibe de concorrente Secret Story, sabes? Que tenta sempre atacar o oponente,
1: oh,
4: só para ser por cima.
1: Deus.
4: Mas não faz mal. Olha, ela falou de merch, mas o problema do merch é que só dá para ser uma pessoa a usar. Nós temos autocolantes por aqui, que vocês andam a espalhar também pelo recinto, para deixar a vossa marca por todo o lado, verdade ou mentira?
5: Verdade.
4: E agora vamos falar de factos. Vamos começar com um fator muito determinante. Quem é que tem faturado mais, maltinha?
6: Nós.
4: E porquê? Porque temos mulheres atrás do balcão e toda a gente sabe que as mulheres são as melhores no atendimento ao cliente.
1: Zé, mas faturar mais não quer dizer que é a melhor barraca, quer dizer que eles gostam mais dos clientes deles. E oferecem mais coisinhas. E por falar em autocolantes, olha o que é que eu tenho aqui na minha mão.
4: Olha, Carolina, e por falar em ofertas,
1: Matilde,
4: sabes o que é que eu descobri por aqui? Descobri que há um momento muito específico e que faz todo sentido, ainda por cima, com a aura criativa do Mamma Minha, que é quando passa uma música em específico. Qual é que é essa música?
5: É o Mamma Mia.
4: E o que é que acontece quando vocês passam o Mamma Mia?
5: Temos o balcão cheio, cheio de shots.
4: Então, olha, vamos a isso agora mesmo, por favor. Play Mamma Mia! Olé! Shots grátis! Venha! Let's go! Mamma Mia!
0: Matilde! Aí é bem! Eu não sei!
4: Mas olha. Mas Matilde, atenção,
1: posso só dizer mais uma coisa? Matilde, se tu precisares de ajuda a decidir qual é a melhor barraca, eles têm aqui uma coisa para te dizer, pode ser?
7: A verdade é que a Mariana Prata salvou-me.
1: Matilde!
7: Matilde Prata salvou-me de ser afogado quando eu tinha 5 anos.
1: É, eles são.
3: É a melhor locutora, a Matilde Prata, é a melhor.
8: A minha voz já foi, mas a minha vontade.
0: Oi, olha, até falhou o microfone.
4: Não faz mal. Até ficaram sem som, mas não faz mal. Uma coisa, maltinha, quero fazer uma pergunta assim muito rápida. Qual de vocês, isto agora pode ser polémico, qual de vocês é que ainda não levou um soco a esta edição da Queima das Fitas? Foste tu, é que tu tens o nariz um bocadinho pisado.
0: Ai, já andaram à porrada.
3: Se forem ali atrás, nós temos ali 2 degraus e eu não vi.
4: Ah, foi. Olha, eu acho que é um bocado problemático da parte deles. Meninas, já alguma de vocês levou algum soco?
5: Não.
4: E nesta Queima das Fitas?
5: Não.
4: Olha, Matilde, eu acho que está a ganho, não é? Acho que já sabemos bem qual é a melhor barraca aqui no recinto.
0: Eu não posso dizer quem ganha ou quem deixa de ganhar. No entanto, para ti que nos estás a ouvir, vais poder ver esta pequena batalha nos nossos stories. Nós vamos pôr uma sondagem e a equipa, a barraca que ganhar, atenção a isto, ganha bilhetes para o Rock in Rio Lisboa.
4: Oh yes. Matilde, queres mais um ponto a favor para nós?
0: Não, já acabou a discussão.
4: Não, é muito rápido, é só para dizer que já a seguir vou levar as meninas da Mamma Minha ao nosso estúdio porque elas querem jogar ao Cala-te Boca.
1: Oh, e os meus meninos também podem ir.
0: Olha, venham
1: eles
0: todos.
1: Eles também têm histórias engraçadas.
0: Venham todos.
4: Vamos lá então, vamos lá.
0: Temos um Cala-te Boca a acontecer, não há de tardar muito e tu já sabes, podes também ganhar bilhetes para o Rock in Rio Lisboa. É só dizeres a palavra passo quando vieres ter connosco, cabritinha, mas também há toda esta batalha a acontecer, passa nos nossos stories e eles a melhor barraca da Queima das Fitas do Porto. Já a seguir, ouves Pedro Sampaio, confirmado precisamente para o Rock in Rio. Primeiro, há Plutónio.

0: Mega Hits, agora que já são 10 da noite, depois de uma intensa batalha da vida, como é que te sentes?
1: Olha, eu sinto-me campeão, para ser sincero. Eu acho que vamos ser nós a ganhar.
0: Atenção que há novidades sobre o Cala de Boca, falamos sobre isso já daqui a pouco.

0: Olivia Dean na Mega Hit, So Easy to Fall in Love e So Easy de Jogar ao Cala-te Boca. Temos um momento inédito a acontecer neste momento em estúdio. Zé Vida, quer explicar?
1: Estamos com as meninas da Mama Minha, a barraquinha onde eu estive agora mesmo. E, para além disso, vamos jogar ao Cala-te Boca porque elas estavam muito entusiasmadas. Elas estavam a dizer, ai, o que eu queria mesmo era jogar ao Cala-te Boca. E por isso mesmo, os vossos desejos são ordens. Olá meninas, sejam bem-vindas ao estúdio da Mega Hits. Como é que nós estamos?
0: Mama Minha.
2: Olá, tudo bem então?
0: Olhem, vocês têm perguntas em mente para o vosso grupo de amigas? Perguntas, cala-te boca?
2: Podemos ter.
0: Então, okay. Olha,
1: ou seja, há questões que querem ver esclarecidas, não é? Mas é entre vocês ou com outros amigos ou amigas vossas?
3: Tudo.
1: Tudo, tudo um pouco?
0: Tem de falarem para o microfone.
1: Ok, então pensem na primeira pergunta que todas querem fazer, ainda não digam. Já pensaram nela ou ainda não têm assim nenhuma em mente?
2: Não sei.
1: Okay, tu sabes, não é? Qual é que é o teu nome? Desculpa, para quem nos está a ouvir. Maria, é isso mesmo. Maria, tenho aqui ao meu lado o icónico, o único, o botão do Cala-te Boca. E por isso mesmo.
0: E vamos selecionar a categoria. A única categoria que nós temos aqui.
1: Podes carregar no botão quando tu quiseres, Maria. Bora. Let's go.
4: Fofoca.
1: Fofoca.
0: Infelizmente não tenho o drone comigo e portanto o som tenso.
1: Portanto, Maria, qual é que é a pergunta que tu queres fazer neste Cala-te Boca?
2: Eu queria perguntar à Laura aonde é que o namorado dela a deixou ontem à noite aqui no recinto.
1: Ah! A Laura está connosco aqui em estúdio. Laura, acusa-te. Diz olá aos ouvintes da Mega.
5: Olá.
1: Laura, tens uma resposta para esta pergunta?
5: Infelizmente tenho.
1: Ui, então uma resposta tensa.
0: E vamos dar um cala-te-boca?
1: Vamos usar cala-te-boca ou vamos
0: não,
1: dar a resposta?
0: Podemos. Aqui não
1: há cala-te-boca, lamento.
5: Eu posso dar a resposta, é só vergonhoso.
1: Ok, então, onde é que o teu namorado te deixou ontem aqui dentro do recinto da Cama das Fitas?
5: Fui deixada no abrigo-te.
1: O abrigo-te? Calma, o abrigo-te não é o trabalho que está a fazer uma ação social de, acho que até sobre saúde mental, exatamente, ou de...
5: Não?
1: Ah.
0: Há diferentes ações a acontecer aqui na queima. O abrigo-te, eu acho que é violência.
2: Não, também não é.
1: Então explica aos ouvintes da Mega Hits o que é o abrigo-te.
5: No meu caso, foi usado como um sítio onde eu pudesse me sentar e dormir um bocadinho.
0: Já percebi.
1: Ok, mas então porquê é que tu precisavas descansar e dormir um bocadinho aqui no recinto?
5: Né? Então andei com a minha barraca a fazer rally de barracas. Shots atrás de shots e pronto, acabei no abrigo-te a falar com o bombeiro Paulo.
1: Pronto, e agora tens uma amizade nova aqui do recinto.
5: É verdade.
0: Ganda shout-out ao bombeiro Paulo. Fica desse lado porque este cala-te boca vai continuar. As nossas meninas das mamaminhas, é assim?
1: Mamaminha.
0: Poderão ou não ficar connosco, tens de descobrir, mas o cala-te boca está a acontecer na Cama das Fitas do Porto. E mais, nós estamos a oferecer bilhetes para o Rock in Rio Lisboa. Vocês estão a par disto?
2: Não.
1: Não sabiam?
0: Não estavam.
1: Se vocês pudessem ir em algum dia ao Rock in Rio, qual era o dia que vocês gostavam de ir?
2: Por acaso não sei quem vai,
1: Gostas de Pedro Sampaio?
2: Ok.
1: Gostas de Matuê?
2: Gosto.
1: Então pronto, parece-me uma ótima
0: então,
1: escolha.
0: Então olha, se vocês descobrirem a palavra passe da Mega Hits que hoje nós estamos a pedir, talvez a seguir vos demos bilhetes. Têm de a descobrir. Antes disso, há Vizinhos, música portuguesa na Mega Hits. Estamos a jogar ao Cala-te Boca, porque sim, este é um jogo que entretanto junta muitos grupos de amigos e estamos a trazer este jogo até à Queima das Fitas do Porto. Eu, Matilde Prata e Zé Vida, estamos deste lado até à meia-noite, com muita coisa a acontecer e música portuguesa, claro. Vizinha do Primeiro Andar. É o nome desta música nova.

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1: Música nova de Neni, esta que fará parte do seu novo álbum ID, vai sair na próxima semana, dia 15 de maio. Mas antes disso, há muita coisa a acontecer. Estamos em direto da Câmara das Fitas do Porto e estamos a celebrar o Cala-te-Boca, que no fundo saiu do estúdio. Muitas pessoas gostam de jogar a este joguinho, Não És a Vida, e portanto,
2: é verdade,
1: nós trouxemos o nosso botão para que um grupo de pessoas pudesse jogar entre elas ao Cala-te-Boca.
2: Estamos com o grupo da barraca Mamma Minha, e estas meninas, para além de ter uma barraca incrível, têm um grupo de amigas incríveis e muitas perguntas querem saber. Portanto, sem mais demoras, podem carregar no botão e sortear a próxima categoria.
1: Na verdade é só uma, mas
2: let's go.
1: Oi, espera lá.
2: Calma, o botão não está a ver.
1: O botão é agora mesmo.
2: Vai. Força.
1: Agora sim. Ai.
2: Fofoca.
1: Agora sim, fofoca.
2: Já temos uma pergunta pensada, não é?
3: Sim.
2: Então podes fazer a tua pergunta.
3: A minha pergunta é para a Sofia.
1: Oh my God.
3: E eu queria lhe perguntar: o que é que aconteceu no São João de 2025?
2: Ui!
1: Ai, Sofia!
2: Sofia!
1: Temos cala-te-boca?
2: Temos cala-te-boca, vais dizer?
4: Não temos cala-te-boca, posso dizer.
2: Muito bem!
4: Não sei se os meus pais vão adorar.
2: Não faz mal.
4: Mas aconteceu de eu ter sido apanhada a conduzir.
2: Sob o efeito de suminho.
4: Cala-te-boca. Não foi muito giro.
1: Isto não é nada aconselhável.
4: A conta bancária não gostou.
1: Muito bem. Temos mais perguntas de cala-te-boca, meninas? Não?
4: Temos.
2: Então calma. Aqui o nosso botão. Sofia, podes devingar agora. Quando quiseres. Podes carregar.
1: Ah, é a Sofia que vai fazer.
2: No botão.
1: Bora lá.
2: 1, 2, 3.
0: Fofoca.
2: Mais uma fofoca.
1: Nós já temos fofocas aqui na Gama das Fitas.
4: Claro.
2: Sofia, também podes fazer a tua pergunta.
4: Queria perguntar à Jo o que é que aconteceu ou como é que correu o fim de semana de integração da barraca.
2: Ai, há aqui muitas histórias nesse grupo de amigas, Ju.
1: Vamos ter um cala-te-boca aqui.
3: É sim, foi uma casa cheia com 17 pessoas.
2: Ok.
3: Com muita coisa a acontecer.
2: Entre as quais?
3: Vou ter que dizer cala-te-boca.
1: Acredito.
2: Tivemos um cala-te-boca em direto da Queima das Fitas do Porto, mas vocês estão todas a par desta história, Ju, ou só tu é que sabes a resposta?
3: Sou eu é que sei a resposta.
2: Ah, só tu é que sabes a resposta!
1: Ai, meu Deus! Ai, amiga, tens de contar depois, está bem?
2: Em off, nós já contamos aqui.
1: Primeiro vamos ouvir Don Toliver com Rima. Atenção, estamos a jogar ao cala-te-boca em direto da Mega Hits. Traz o teu grupo de amigos e vem ter à Queima das Fitas do Porto. Don Toliver e Rima agora.

0: Dominic Fike na Mega Hits, White Keys, música nova, mas na verdade não é assim tão nova, já tem muitos aninhos e rebentou agora graças a Euphoria, certo?
1: E ao TikTok também, claro. O Dominic Fike na verdade rebentou por causa de Euphoria, porque ele participou na temporada passada, mas olha, fiquei muito triste porque ele já não está nesta nova temporada, que já saiu parte dos episódios desta nova temporada de Euphoria, mas pronto. Falamos de música nova também, porque chegou a altura de irmos até ao lugar às novas de hoje, que nos traz a mais recente colaboração da rainha da música pop com a princesa da música pop.
0: É a rainha da pop com a princesa da pop.
1: É quase como se fosse mãe e filha de pop stars,
0: mas
1: não é?
0: Literal. Falamos de Madonna e Sabrina Carpenter. Madonna foi a convidada especial do concerto que ela deu no Coachella e juntas cantaram muitas músicas, inclusive eu acho que levaram esta.
1: Exatamente.
0: Bring Your Love.
1: A estreia de Bring Your Love aconteceu precisamente no segundo fim de semana de Coachella.
0: Mas as pessoas não perceberam muito bem que aquilo era uma música nova, tanto que quando elas anunciaram, ficaram em êxtase e ficaram muito contentes.
1: Elas... Olha, posso dizer que eu percebi na altura.
0: Mas portanto... tu és o mais entendido em música que eu conheço.
1: Não digas isso.
0: Ah, para.
1: Para.
0: Esta faz parte de Confessions
1: On the Dance Floor Part 2.
0: Exato.
1: Uma espécie de segunda parte de um álbum muito icónico de Madonna, que chega no próximo dia 15 de maio. Mas antes disso,
0: em julho, homem. Eu acho que chega só em julho.
1: Olha, eu não tenho a certeza dessa informação, Matilde, mas vou confiar naquilo que tu me estás a dizer.
0: Nós já confirmamos já a seguir. De qualquer das formas, Madonna e Sabrina Carpenter.
1: Tens toda a razão, Matilde. 3 de julho.
0: Exatamente. Ambas estiveram ontem no Met Gala e agora estão na Mega Hits. Bring Your Love é a Madonna e a Sabrina Carpenter no lugar às novas dias.

0: Bizarrap e Daddy Yankee na Mega Hits. Agora que falamos sobre aquilo que está a acontecer na Queima das Fitas do Porto, neste momento nós temos os Insert Coin em cima do palco a preparar a festa para o Tio Kim. Vamos ouvir um bocadinho.
1: Lembra que ele escreveu ontem à tarde? Como é que é possível? Essas mãos, essas mãos!
0: A animar o público.
2: Olha o coro do público. O público está a cantar quase tão alto quanto eles.
1: Eu fico a ver.
2: Segundo os Insert Coin, íamos ter Tony Carreira agora em cima do palco, mas era uma chamada prank.
0: Prank! Olha, não é prank que nós estamos a oferecer bilhetes para o Rock in Rio Lisboa e a única coisa que tens de fazer para ti que estás a caminho é vir até ao nosso estúdio aqui na Queima das Fitas do Porto e dizeres a palavra passe.
2: Que é cabritinha. Portanto, se vieres até aqui, já podemos dizer que já tivemos os primeiros vencedores da noite. Só vieram até aqui e disseram cabritinha e levaram um bilhete para dia 28 de junho.
0: Isto é inacreditável. Vem ter connosco, há muita coisa a acontecer na Queima das Fitas do Porto e, claro, a Mega Hits é a rádio oficial. Jamília, agora superstar na Mega Hits.
2: Ganda banger!
0: Faz boa viagem!

0: Mega Hits com que eu resenha na Laje. Faz boa viagem com Mega Hits agora que estamos em direto da queima das fitas do Porto.
1: Ficamos por aqui até à meia-noite, portanto, por mais uma horinha e não sei quê. Vem ter connosco, também estamos a dar bilhetes para o Rock in Rio Lisboa.
0: A palavra passa é cabritinha, vem ter connosco. Já a seguir, Ella Langley na Mega Hits. Faz boa viagem.
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0: Última hora, connosco Matilde Prata e Zé Vida, em direto da Queima das Fitas do Porto.
1: Estamos a ouvir Pimba Mix no palco principal neste momento. Já a seguir vou meter na plateia, vou fazer um rescaldo deste belíssimo concerto.
0: Temos imensa gente por aqui. Bruno Mars também, Risk It All agora.

0: Música portuguesa com KJ na Mega Hits, que é também o que temos em destaque nesta edição da Queima das Fitas do Porto, talento nacional, e precisamente por isso, hoje é aqui em Barreiros.
1: E estamos com uma competição ativa nos nossos stories, também aqui pela Queima das Fitas. Qual das barracas leva o prémio Team Zé Vida ou Team Carolina Gama? É passados pelos nossos stories e votares também.
0: Eles discutiram muito para eleger a melhor barraca da Queima das Fitas do Porto, mas és tu que decides. Vai votar em Mega Hits Instagram. Já a seguir, um saltinho até ao Brasil com o Grelo.
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0: Esta chama-se Younger You, música nova de Miley Cyrus na Mega Hits, lançada a propósito dos 20 anos de Ana Montana que aconteceram neste mês de março. Entretanto, estamos em direto da Câmara das Fitas do Porto. Eu, Matilde Prata, também Zé Vida contigo até à meia-noite. E para ti que estás a caminho desta quarta noite, assim é que é, atenção, sendo noite de dia de cortejo, os transportes estão a funcionar durante mais tempo, portanto, para ti que estás a caminho, vem em segurança e usa os autocarros, aliás, da Sociedade de Transportes Coletivos do Porto, STCP, e também o metro, que vai ter duas linhas a funcionar durante 24 horas, a linha azul e a linha amarela. No meio do recinto já temos o nosso Zé Vida, que isto está tão cheio que eu nem sei se o vou encontrar. Zé Vida.
1: Olé, Matilde, estou no meio da festa, encontrei estudantes do Porto e vim ter diretamente com uma rapariga que eu acho que é finalista porque está a cartolar, certo? És finalista?
2: Sim, sim, sim.
1: Como é que te chamas?
2: Letícia.
1: Letícia, tu e os teus amigos andaram pelo cortejo?
2: Sim, hoje à tarde, sim.
1: E como é que arranjaram energia para vir para aqui para o recinto depois da festa que foi esta tarde lá pelas ruas do Porto?
2: Nesta semana energia há sempre.
1: Ou seja, não pode faltar energia?
2: Claro que não.
1: O que é que vocês têm feito para conservar energia e para durarem a semana inteira de queima das fitas do Porto?
2: Dormir.
1: Dormir?
3: Power naps, café e bebida.
1: Muito bem. Já fizeram o power nap hoje depois do cortejo?
3: Não, depois do cortejo eu hoje ainda não fiz, mas...
1: Então-se a segurar muito bem, que eu vivo-vos aqui a todos a dançar. Tinha uma dancinha até para esta música da Ruth Marlene. Qual foi o convidado favorito dos Insert Coin até agora, que vocês gostaram mais? O convidado que gostaste mais até agora?
4: O Saúl.
1: É um ganda rei, não é?
4: Ganda rei, mano, esquece.
1: Olha, Matilde, estás a ver por aqui, sabem quem é o Saúl, que eu há bocado estava a falar com ela em estúdio e eu estava-lhe a dizer, é o ícone, o Saúl, tu não sabes quem é?
5: Eu não sabia, não.
1: Maltinha, qual é o concerto até ao final da semana que vocês mais querem ver e que ainda não viram?
6: Os chutes sem dúvida.
1: E para fechar em grande, ainda por cima.
6: Exatamente, música portuguesa, tudo à bombada, é só.
1: Então vamos ficar por aqui a semana toda e conservar a energia muito bem, não é?
4: Certinho, semana toda cá.
1: Muito bem, Maltinha, muito obrigado, divirta-se imenso.
0: Pergunta só, Zé, que curso é que essa mina está a tirar?
1: Já agora, tu és finalista de curso.
2: Línguas e Relações Internacionais.
1: Uepa, sim senhor. Olha, a Matilde é capaz de precisar de ajuda contigo, se for para aprender inglês. Tu sabes dar aulas de inglês?
2: O quê? Desculpa.
1: Tu sabes dar aulas de inglês?
2: Acho que não, mas uma pessoa aprende.
1: Pronto, olha, Matilde, então tu também podias ir para este curso, afinal.
0: Realmente, o meu colega não me protege nada. Zé Vida, mantém-te desse lado, porque continuamos por aqui, em direto da Câmara das Fitas do Porto. Matilde Prata e Zé Vida até à meia-noite. E agora, Alicia Keys, um clássico.

0: Dominic Fike na Mega Hits, agora que já passam 3 minutos das 11h30 da noite e estamos precisamente em direto da Câmara das Fitas do Porto, onde temos Insert Coin em cima do palco a aquecer para Kim Barreiros. E por falar neste que é o pai de Portugal, já estamos em preparações para o Kim Barreiros e Zé Vida está muito bem acompanhado.
1: Olé, olha, eu atrevo-me a dizer que estou com o clube de fãs oficial do Kim Barreiros. Meninas, como é que se chamam?
2: Leonor Sampaio e Beatriz Lopes.
1: Meninas, para quem não nos está a ver e só nos está a ouvir, vocês estão todas, todo o vosso grupo com t-shirts a dizer Kim Barreiros, o emoji de cerveja, e atrás tem uma ganda selfie tirada com o próprio Kim. Ah, mas é AI, isto é AI. Ah, ok, mas tem uma frase, deixa-me ler, diz: o Kim abre a garagem com muita agilidade, nós tratamos da afasia e da motricidade, porque o vosso curso tem uma piada sobre isto.
2: Nós somos do curso de terapia da fala, e então juntamos a música dele com o nosso curso.
3: Exatamente.
1: E foram vocês que se lembraram desta frase?
3: Sim, essa foi a nossa criatividade.
2: E a nossa foto com ele também.
1: Uau, sim, olha, tem muito jeito para Photoshop. O Kim já viu esta camisola alguma vez?
2: Sim.
1: O Kim Barreiros já viu a vossa camisola?
2: Não,
1: vai ter que acontecer. Eu acho que se eu fosse a vocês, eu ia para a frontline do Kim Barreiros, que era para ele ver a camisola, ou sim,
2: vamos
1: ou sim.
2: Vamos tentar. Temos que chegar, isto tem que chegar a ele.
1: Vocês já viram o Kim alguma vez ao vivo? Não percebi grande coisa, meu anjo, mas tudo certo. Aqui na Câmara das Fitas, o Kim Barreiros já é um habitué, como é óbvio. A sua setlist toda a gente conhece muito bem. Portanto, qual é que é a música obrigatória que o Kim tem que cantar hoje em cima do palco?
2: A garagem da vizinha!
1: Então vá, cantem um bocadinho. Pode ser, mas não é preciso barrar, meninas. Pode ser. Um, e dois, e três. Põe o carro.
2: Tira o carro. A hora que eu quiser. Que garagem verdadeira, que doçura de mulher.
1: Estou até mudando o óleo
2: da garagem da vizinha.
1: Olha, o coro já está uma maravilha. Portanto, elas estão prontíssimas para ver Kim Barreiros. Meninas, muito obrigado. Eu, se estiver com o Kim, eu vou-lhes dizer que conheci as primeiras fãs, as fãs número 1 e o clube de fãs oficial. Pode ser?
2: Combinado.
1: Então digam-me lá só mais uma vez o nome do vosso curso, que é para eu dizer ao Kim.
2: Terapia da Paula e somos da Fernando Pessoa.
1: Fernando Pessoa, olé, let's go. Muito obrigado. Obrigado, meninas. Divirtam-se muito. Matilde, eu já não estou a ouvir-me lá muito bem depois disto. Vou confessar.
0: Ela é ótima. Tem um range vocal inacreditável. Na Mega Hits, a Lady Gaga, aliás, com Doechii Runaway, faz parte da banda sonora do Diabo Veste Prada 2. Fica a sugestão para o teu fim de semana, se não vies até à queima.

0: Música nova de One Republic na Mega Hit, chama-se Need Your Love. Agora que chegou a nossa hora, Zé Vida.
1: Oh, mas o que é bom acaba sempre. E isso quer dizer que vêm outras coisas boas, como por exemplo que vamos curtir e aproveitar à grande o concerto do Tio Kim Barreiros, que vai fechar esta noite de Queima das Fitas do Porto.
0: Esta que é de quarta noite. Atenção, nós estivemos à conversa com Kim Barreiros. Na verdade não fomos nós, foi Carolina Gama. Tu em breve vais poder ver a entrevista em Mega Hits Instagram e Mega Hits TikTok. E atenção, nós temos de retomar uma das coisas que mais importantes que aconteceu hoje no programa.
1: É verdade, porque tivemos uma batalha, houve sangue, lágrimas e suor a acontecer aqui em direto entre mim e Carolina Gama. Fomos fazer uma batalha de barraquinhas aqui no recinto da Queima das Fitas. Ela estava na equipa Grey Goons e eu estava na equipa Mamaminha. Carolina, diz-me, achas que ganhou quem?
2: Eu só quero dizer que era claro desde o início e claramente eu fui a vencedora. Muito justo, foi muito justo.
1: Vamos ao vídeo-árbitro, obrigado pela tua participação, Carolina.
0: Vamos ao vídeo-árbitro e vamos ver
1: o veredito de quem foi então a barraca eleita como a melhor barraca da noite de hoje na Queima das Fitas do Porto.
0: Nós pusemos um story precisamente com uma sondagem para que tu escolhesses qual era a barraquinha vencedora.
1: Eu nem quero ver.
0: E neste caso é Carolina Gama, 62% dos votos foram para Carolina.
2: Eu tinha mascote, eu tinha merch, eu tinha passatempo, eu tinha...
0: Tu tinhas tudo.
2: Os gansinhos.
1: Os autocolantes, os gansos, miniatura.
0: Isto significa que os Grey Goons vão ao Rock in Rio Lisboa. Olha, esse é o prémio. Nós ainda nem lhe dissemos.
1: Eu não
0: sei. Será que eles estão a ouvir este momento?
1: Mas eu acho que isto foi um bocadinho comprado, honestamente. Porque as minhas meninas portaram-se muito bem.
0: Estás a dizer aos nossos ouvintes que eles são falsos?
1: Não, estou a dizer que vocês é que mentiram. E aldrabar a votação disto.
0: Para ti que estás a chegar à Queima das Fitas do Porto, atenção que hoje, sendo dia de cortejo, porque sim, foi durante o dia, apesar de não parecer.
1: É verdade, e nós andámos por lá também, e também vais poder ver isso muito
0: exatamente.
1: Em breve em Mega Hits Instagram.
0: Mas lá está, como é dia de cortejo, hoje o metro da linha azul e da linha amarela está a funcionar durante 24 horas. Há também um vai-vai gratuito da STCP entre as 2 e as 7 da manhã. Portanto, não tragas o carro e bebe com moderação, claro.
1: Exatamente.
0: E de referir então o que vai acontecer amanhã. Vamos ter um Festival de Tunas às 8 da noite no Coliseu do Porto e há também concerto de Morad e também
1: Yasmin. Amanhã é uma noite muito eclética, eu diria. Vamos desde o trap espanhol e latino até o afrobeat, a kizomba. Portanto, há música para todos os gostos. É vires até ao queimódromo, fazer-nos companhia também. Estamos aqui em direto a partir das 8 da noite e amanhã também vamos estar a dar bilhetes para o Rock in Rio Lisboa.
0: Portanto... Não, mas antes disso, a vida, amanhã vamos estar a dar milhares de euros. Qual é o valor em jogo?
1: Oh, yes.
0: No grandioso jogo da mala,
1: nem
0: tu
1: lembrava,
0: ainda podes
1: porquê?
0: Participar.
1: Porque eu já não vou participar, Matilde, que eu a essa hora devo estar a dormir. Mas tu podes ganhar 32.989 euros. Está tudo à distância de uma chamada para o 761-10-10-10.
0: Boa sorte. Nós voltamos amanhã a partir das 8 da noite para mais uma noite de Queima das Fitas. Até lá, música portuguesa, Dengás e Plutónio. Beijinhos, até amanhã.
1: Beijo.

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